Muito bem, ouvimos Moinho, Esnoba, de Márcio Melo, a composição, e antes Majur com o Xamã, Clima de Majur, e Benti com Johnny Hooker, Tango de Benti. Agora 9h17, vamos seguir com Geraldo Azevedo, Dona da Minha Cabeça, de Geraldo e Fausto Nilo.

0: Muito bom, Educador FM, Valerie, M1 in House pra você. E Letícia, da minha janela de Letícia, Laura Cândida e Daniela Mercury, iluminado de Vanderlir. Agora 9h31, vamos seguir.
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1: 9h33 e já estamos de volta na sua noite de terça com Fagner, Cebola Cortada de Petrúcio Maia e Clodô.

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Educadora FM Carlinhos Brown, Tantinho de Carlinhos, Larissa Luz, cante pra chamar de Larissa Luz e a gente vai seguindo com David Bowie, Start Man.

0: Muito bom, ouvimos Shakira com Ivete Sangalo dançando de Márcio Vitor Thierry e também o Felipe Costa na composição, antes o Jong de Cerqueira com o Sonho de Guerreiro de Jong e também Arnaldo Antunes, Marisa Monte, Paradeiro de Arnaldo. Agora 9h59, muito obrigada por essa companhia nesta noite de terça-feira, a gente se encontra agora na quinta-feira às 9 da manhã em horário tradicional. Muito bem, e depois do intervalo tem mais Sonosfera para você com uma programação incrível. Até mais.
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1: Esta música é dedicada ao físico nuclear Mário Schemberg.

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Salve, salve! Eu sou Leto Vieira e é muito bom encontrar você na sintonia da Educadora FM. O especial das seis de hoje está começando e destaca Hotmosphere, álbum do baterista, percussionista e compositor carioca Dom Um Romão, lançado em 1976. O músico, que nasceu em 1925 e começou a carreira nos primeiros anos da Bossa Nova, participou de álbuns emblemáticos desse movimento musical, como Canção do Amor Demais, lançado em 1958 pela cantora Elisete Cardoso. 7 anos depois, Dom Romão foi morar nos Estados Unidos, onde tocou com o compatriota Sérgio Mendes no conjunto Brasil 66. Na década de 70, Dom Romão ainda fez parte do grupo de jazz fusion Weather Report, ao lado de ícones como Wayne Shorter e Joe Zawinul. Em 1976, gravou o disco Hotmosphere, que foi lançado primeiro fora do Brasil e só chegou por aqui no ano seguinte. Então, abrindo o especial das seis, vamos ouvir Dom Um Romão na releitura de Os Escravos de Jó, um clássico de Milton Nascimento e Fernando Brandt. Os vocais ficam por conta dos músicos Célia Vaz, Sivuca e Dom Salvador. Confira.

Com o baterista e percussionista Dom Um Romão, você ouviu o tema Mistura Fina, de Luiz Bandeira. Antes, conferimos Cisco Two, composição de Célia Vaz. São faixas do álbum Rotmosphere, lançado em 1976 por Dom Um Romão, nosso destaque de hoje no Especial das Seis. Nesse disco, o artista carioca contou com a colaboração de grandes músicos, brasileiros e estrangeiros. Entre os nomes que aparecem na ficha técnica estão o pianista Dom Salvador, o multi-instrumentista Sivuca e o baixista americano Ron Carter. A violonista Célia Vaz assina os arranjos e a regência. Dom Romão nos deixou em 2005, aos 79 anos, mas o trabalho dele continua sendo aclamado, inclusive pelos colegas. Em 3 de agosto de 2025, data em que Dom Romão faria 100 anos, Ron Carter publicou uma homenagem nas redes sociais e disse estar feliz por ver a influência do músico brasileiro ainda viva em diversos gêneros. Agora no Especial das Seis, você ouve Dom Romão no tema Piparapara, de Cláudio Roditi.

Aqui no Especial das Seis ouvimos Dom Um Romão no tema Caravan, composição de Duke Ellington, Evan Mills e Juan Tisol. Esta é uma das faixas de Hotmosphere, álbum de Dom Um Romão, lançado em 1976, nosso destaque de hoje. E para fechar esta edição, fique com o baterista e percussionista carioca na música Pra Que Chorar, um clássico de Baden Powell e Vinícius de Moraes.

Contando com a produção de Júlio Rodrigues, o especial das 6 de hoje está terminando. Siga Educador FM nas redes sociais e fique por dentro das atrações do programa. Eu sou Leto Vieira, muito obrigado pela companhia e até a próxima.

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5: Olá, agora 6:30 em ponto. 6:30, começamos bem no horário. Eu ia falar 6:29, tá vendo, Cabral? Foi certinho. Hoje, 15 de julho, quarta-feira. Seja muito bem-vindo, muito bem-vinda. O Giro da Manhã está no ar com informações, serviços e notícias para você, nosso ouvinte, nosso parceiro, parceira aqui que está sempre com a gente, participando também do Giro da Manhã. Na produção de estúdio, Tiago Virgílio. Bom dia, Tiago. E comigo na bancada, Lise Lobo. Bom dia, Lise.
6: Olá, Thaís Seixas. Bom dia. Bom dia também a Valdemir Cabral na operação de áudio. E um bom dia, claro, todo especial para você aqui na sintonia da 107.5. Que nos acompanha pelo site educadorfm.ba.gov.br, pelo aplicativo Educador FM 107.5 ou pela TV. Vamos juntos até as 7:30 da manhã, então fique com a gente, participe, mande informações sobre o que acontece na sua cidade, sugestões, recadinhos. O nosso WhatsApp é o 719-9731-7762. Vou repetir, é o 719-9731-7762.
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5: CNN Brasil, prazo para Estados Unidos definirem novo tarifaço contra o Brasil termina nesta quarta. Autoridade do Comércio Norte-Americana recomenda taxa de 25% sobre produtos brasileiros com base em práticas comerciais. Brasília nega a justificativa e diz seguir com tratativas.
6: G1, Inglaterra e Argentina se enfrentam na semifinal da Copa do Mundo 2026. Seleções definem nesta quarta-feira a adversária da Espanha na final da Copa do Mundo 2026.
5: Aratuon, DENIT declara situação de emergência após cratera na BR-324 comprometer trecho. O departamento oficializou a situação para agilizar obras após avanço da erosão e manter a segurança dos motoristas.
6: À tarde, Salvador e outras 49 cidades da Bahia entram em alerta para temporais com raios e ventos de até 60 km por hora. Aviso é válido para quarta-feira.
5: Vamos saber aqui informações do trânsito agora, né? 6:32.
6: E a gente começa trazendo informações, né, com imagens aqui das câmeras da SCP, trânsito ao vivo para você, né, aqui do ouvinte, aqui do Giro da Manhã. A gente começa trazendo informações ali da região do Dique do Tororó, ali no próximo Arena Fonte Nova. A gente observa que já tem um trânsito intenso, mas sem lentidão ali na região. Indo agora para Bonocô, os dois sentidos com boa fluidez neste momento. E a avenida ali, Vale do Gunjá, também tem um bom fluido, né? Um fluxo, bom fluxo de carro nesse momento também.
5: A gente tem participação aqui de Giovanni Taxista, né? Vou ler logo aqui o que ele mandou sobre o trânsito. Bom dia, trazendo informações do trânsito, Avenida ACM, Lucaia, Avenida Vasco da Gama, nos dois sentidos, sem retenções, e Garcia muito lento. Obrigada, viu, Giovanni? Daqui a pouco eu leio aqui o final da sua mensagem. Vamos aqui pro Google Maps, né? Primeiro na Avenida Suburbana, no sentido comércio, trânsito lento, trânsito moderado primeiro, ali na região de plataforma, e aí vai ficando mais intenso, né? Quando vai passando ali pelo São João do Cabrito, pelo Lobato, tudo isso no sentido comércio. Então, alguns trechos de intensidade na Avenida Suburbana. Na BR-324, vou começar aqui pelo trecho de Campinas de Pirajá, isso no sentido Salvador. Tem uma sinalização de acidente ali próximo à ligação Lobato-Pirajá, né? Mas na BR-324, próximo à estação Pirajá. E depois, né, isso, tudo isso no sentido de Salvador, tem um trecho de intensidade e congestionamento. Águas Claras, no sentido Feira de Santana, também já tem intensidade nesse momento. E como a gente tem falado aqui nos últimos dias, a região de Simões Filho, próximo ali à entrada da cidade, né, na BR-324, tanto no sentido Feira quanto no sentido Salvador, também aquele congestionamento de sempre, por causa da situação ali do afundamento da pista. E sobre isso a gente traz mais informações, porque o governo federal decretou estado de emergência nesse trecho, né, da BR-324, que passa aí por Simões Filho, por causa das crateras abertas na rodovia. A decisão foi publicada ontem no Diário Oficial da União e permite a adoção de medidas emergenciais para a recuperação da via. O trecho está interditado há uma semana e segue sem previsão de liberação, ou seja, os veículos nos dois sentidos estão usando as vias marginais para trafegarem por ali. Então, por isso, a situação do trânsito permanece assim e com bastante intensidade e congestionamento, a depender do horário do dia, né?
6: 6:35, a gente volta, né, a falar, a gente trouxe nas manchetes, mas voltamos a falar aqui agora sobre chuva, né, porque Salvador e outras 49 cidades baianas estão com alerta para chuvas intensas. A previsão do IMET é de chuvas entre 20 e 30 milímetros por hora, podendo chegar a 50 milímetros ao longo do dia, além de ventos intensos com velocidade entre 40 e 60 quilômetros por hora. O IMET alerta para a possibilidade de alagamentos, queda de galhos de árvores, interrupções no fornecimento de energia elétrica e raios. Em situação de emergência, a população pode, né, deve aí acionar a Defesa Civil pelo telefone 199 ou o Corpo de Bombeiros pelo 193.
5: E a Marinha do Brasil alerta para ressaca entre Salvador e Maceió a partir desta quarta-feira. O fenômeno segue até amanhã de sexta, com ondas de até 2,5 metros provocadas pelo avanço de um sistema frontal. A recomendação é que navegantes, pescadores e praticantes de esportes náuticos consultem aí os avisos meteorológicos antes de saírem para o mar.
6: E esses fortes ventos, gente, têm provocado, né, alguns danos em algumas cidades da Bahia. Por exemplo, destelhamentos, quedas de árvores, danos à rede elétrica e também deixando imóveis com risco de desabamento nas cidades de Eunápolis e Itanhém, que, né, que fica no sul da Bahia. O vendaval veio acompanhado de chuva e causou estragos em uma residência durante o temporal. Uma mulher e dois gatos chegaram a ficar presos dentro do imóvel, mas conseguiram sair antes da chegada do Corpo de Bombeiros. A Prefeitura de Eunápolis informou que realizam levantamento para identificar famílias desalojadas ou desabrigadas.
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5: Pois é, como a gente já falou aqui, né, o Instituto Nacional de Meteorologia emitiu um alerta de temporais para esta quarta-feira em parte da Bahia. A gente já trouxe as informações aqui, previsão de chuva, né, de até 50 milímetros, ventos aí entre 40 e 60 quilômetros por hora e descargas elétricas. O alerta abrange principalmente os municípios da região metropolitana de Salvador, do Recôncavo e do litoral sul e baixo sul da Bahia.
6: E segundo a agência Climatempo, aqui em Salvador a previsão é de um dia chuvoso, com períodos de nublado e aberturas de sol. Mínima de 21 e máxima de 27 graus.
5: Em Itacaré, sol com algumas nuvens e pancadas de chuva. As temperaturas variam entre 19 e 24 graus.
6: Em Paulo Afonso, céu parcialmente encoberto e chuva passageira. Mínima de 21 e máxima de 24 graus.
5: A gente vai falar agora com os nossos ouvintes aqui, 6:37. Vou começar a ler as mensagens aqui, viu, Liz? Já tem gente participando, bastante gente,
6: bastante.
5: Viu?
6: Bastante, hoje tá que tá.
5: É, hein? Hoje o pessoal resolveu participar cedo. Rafaela disse aqui, bom dia, meu povo. Amanhecer com chuva e aquele friozinho gostoso pra treinar, né? É, vamos que vamos pra mais um dia de luta. Ótimo dia a todos. Obrigada, Rafaela, pra você também. Se cuide aí, né, com essa chuva. Muita chuva aí prevista pra hoje.
6: Beijo, Rafa. Mandar um alô aqui também pra Marcos. Olha, tá, ele mandou uma fotinha hoje diferente aqui, né? Primeiro que tá escuro, né? Não sei se você percebeu isso.
5: Ele assim. Saiu bem cedo, então.
6: É, mas tá demorando. É época do inverno, né? Então fica mais tempo também o tempo assim escuro. E ele botou, bom dia, meninas e ouvintes do Giro. Mudei de neto. Hoje, eu e Miguel de 15 anos. Que bacana.
5: Miguel nunca mais tinha participado, né? Assim, com foto, no caso,
6: com
5: né?
6: Com foto, é. Um beijo, então, aí pra Miguel. Um beijo pra Marcos.
5: Bom dia pra família toda. Toda aí. aí. Shell também mandou aqui, bom dia, quinta-feira chuvosa, atenção redobrada no trânsito. Muito bem, Shell, esse alerta, né? A gente sempre faz aqui, pista molhada, pode escorregar, então, também tem questão, às vezes, de queda de energia, e aí o semáforo apaga, fica piscando, né? Então, realmente, vamos redobrar a atenção aí, você que tá no trânsito. E ela deseja aqui paz e luz para todos. Valeu, Shell, para você também.
6: Um beijo pra Fátima, ela é das nossas, viu, Thay? Botou aqui, ontem eu já ganhei meia Copa do Mundo com a saída da França. Hoje é a Inglaterra, há de completar minha felicidade.
5: Pois é, ontem a gente falou tanto aqui nessa disputa aí, quem é que torce pra Argentina, né? Que vai torcer pra Inglaterra.
6: Finalmente um ouvinte aqui que concorda com a gente, né? Ela botou aqui, mandando Los Hermanos pra casa.
5: É. Eita, vamos torcer,
6: que
5: né?
6: Já se vai estremecer, viu, com um negócio desse.
5: Ela já deu bom dia, ela, daqui a pouco eu vou ler. Giovanni disse aqui, viu, ele tinha mandado informações do trânsito e falou aqui também, hoje minha esposa vai fazer uma cirurgia de catarata, apesar de ser simples, ela está muito nervosa, então uma corrente de orações para ela, estamos aqui emanando boas energias, que tudo dê certo, viu, Giovanni?
6: Já deu,
5: aí ele disse aqui, obrigado e que Deus abençoe a todos, valeu, Giovanni.
6: Vai dar tudo direitinho, viu, minha mãe fez, foi bem tranquilinho, rápido, pós que ela tem que ter bem cuidadozinho, né, mas vai, com fé em Deus, vai...
5: Como ele falou, é um procedimento simples, né? Mas, enfim, a gente sempre deseja melhoras e boa sorte pra tudo, né?
6: Mandar um alô aqui também pra Eliana, que deixou aqui. Bom dia, equipe do Giro da Manhã. A noite foi fria. Feliz, iluminada, abençoada quarta-feira pra vocês e ouvintes. Beijos. Você sentiu, Thay? Essa noite mais
5: senti,
6: fria?
5: Senti, tenho sentido.
6: Não sei, acho que eu não senti talvez tanto porque eu deixei a janela fechada por causa da chuva.
5: Mas eu deixei tudo fechado.
6: E sentiu frio?
5: Senti. Foi ótimo, então,
6: pra tirar mesmo.
5: Um soninho foi bom.
6: Pra dormir o friozinho é bom mesmo.
5: O Wellington disse aqui, alô, meninas do Giro da Manhã, bom dia. Tchau, França, agora sou argentina.
6: Ah,
5: ele
6: não,
5: que mora.
6: Não.
5: Ele mora na França, né?
6: É numa ilha, na verdade.
5: Ilha,
6: né?
5: De La Réunion.
6: É, que pertence à França,
5: né? E ele disse aqui, gostaria de desejar um lindo e feliz aniversário para minha senhora mãe, que está aí em Salvador, fazendo hoje 75 anos.
6: Legal.
5: Célia, parabéns, Célia.
6: Beijo,
5: felicidades,
6: Célia.
5: Tudo de bom. Essa, e também a mensagem aqui do seu filho, Wellington, né? Que tá longe, mas tá aqui presente também. Então fica aqui os nossos parabéns.
6: Agora eu gostei como você falou o nome da ilha. Repete aí pra gente ver.
5: La Réunion. Eu fiz curso de francês, querido. Eu fazia até o R. Eu consigo fazer o R da França, que é pra dentro. Réunion.
6: É, mas quando você encontrou com o Macron,
5: aí
6: até onde eu sei,
5: vergonha, né?
6: Gente, não saiu nada, né?
5: Savá,
6: minha.
5: Ai, meu Deus do céu, que vergonha, socorro, perdão.
6: Pois mas, é, perdão, Wellington.
5: Perdão.
6: Wellington, ela encontrou Macron, minha filha. Pegou na mão de Macron.
5: Foi o seguinte, Macron estava aqui em Salvador. Eu estava dentro da casa do Benin, né? Eu estava fazendo a cobertura e tal. Chegou Macron. Eu ia imaginar que Macron ia falar comigo.
6: Olha.
5: Aí chega Macron sozinho, porque os seguranças ficaram do lado de fora, Macron entrou na casa do Benin, falou com uma moça que trabalhava lá, que era da segurança, deu a mão, veio direto pra mim, eu fiz, ai meu Deus, aí dei a mão pra Macron, aí ele, savá, eu fiz, savá, tudo bem?
6: Não.
5: Meu francês apagou da minha memória toda.
6: Você entendeu? Não contou a parte mais importante, que você treinou.
5: Treinei.
6: O dia anterior inteiro pra poder conversar
5: mas
6: com o Macron.
5: Mas no dia eu não esperava que ele ia falar comigo assim, pessoalmente, né? E eu só lá, bonjour, nem bonjour. Ah, não, eu não falei savá, eu acho que eu falei bonjour. Não, foi de noite. É. Não, foi isso mesmo. Savá, tudo bem? Na hora eu me arrependi. Na hora, sabe aquela coisa?
6: Aí você jogou pelo menos um savá.
5: É, o savá eu
6: certo
5: falei, né?
6: Mas, entendeu?
5: Ai, que vergonha. Eu poderia ter falado tanta coisa com o Macron.
6: Tá vendo?
5: Devia ter batido.
6: Deu branco. Essa Thaís. Mandar um alô aqui, vamos lá, voltar aqui.
5: Rapidinho,
6: os
5: só
6: ouvintes.
5: Voltar aqui que eu falei da ilha, né? De La Réunion. O Wellington tá dizendo que tem esse nome, né? Porque aqui lá, né, tem habitantes de todos
6: lá,
5: os lugares do mundo. É uma reunião de pessoas, a diversidade do mundo está lá, né?
6: Legal. Não é à toa que o Wellington tá lá também, né? Representando o Brasil.
5: Foi. E Marcos perguntou aqui, nem tirou foto com o Macron? Eu tirei, mas não pausada, né? Eu tirei durante a cobertura, aí eu fiz uma selfie minha que tava atrás.
6: Assim, lá no fundo, né?
5: Aí saiu o Macron na minha foto. Mas não tietei Macron não, viu, Marcos?
6: Ai, agora eu vou voltar aqui pra Jace. Ela deixou aqui, bom dia. Eita, Lelê, é hoje o grande dia. Nosso grande maestro em campo. Não quero secadores na minha vida, viu? Deixa um abraço aí pra concentrada.
5: Você terá, viu, querida? Secadores. Você leu de Eliana? Leu, né? Que pulou aqui.
6: Eu já li. Que ela falou da noite fria e tal.
5: Perdão. Mas Jace vai ter, viu? Vai ter aí.
6: Ô, Jace, um monte de secador pra praticamente Eliana. Todo mundo aqui na redação vai secar. Então sinto muito por você. E sinto muito pela Argentina. Sinto não.
5: É mesmo. E diz aqui, Tiago, né? Tiago Aragão disse aqui, bom dia, minhas queridas. Oh, ele botou Bruna, né? Mas é Lise, viu, Tiago? Lise já voltou de férias essa semana. E Thaís Seixas chegando agora para acompanhar e prestigiar vocês no Giro da Manhã. Hoje é dia de secar a Argentina. Aí, ó, tá vendo, Jace?
6: Muito bem.
5: Somos todos Inglaterra na semifinal da Copa do Mundo. Ó, nem todos, viu? Tem gente aqui, ouvinte da gente, que torce pra Argentina mesmo, viu, Tiago? E ele disse aqui, ótima quarta-feira para todos. Beijos e abraços do ouvinte de sempre, Tiago Aragão. Obrigada.
6: Beijo,
5: continue
6: Thiago,
5: aí, viu?
6: Continue
5: secando.
6: Continue aí secando. Vai que a gente chega lá. Mandar um alô aqui pra Pimenta, né? Deixou também um bom dia aqui pra... Bom dia, minhas princesas, as meninas que falam sorrindo. E vamos pra cima. Ah, não. Também Argentina.
5: Argentina. Quem foi esse?
6: É Pimenta.
5: Ah, não. Pimenta.
6: Pimenta.
5: Ele já tinha falado.
6: Não.
5: Ele tinha falado.
6: Beijo, obrigada pela participação.
5: Olha, o Wellington tinha complementado aqui. Thaís mandou bem, isso mesmo. O meu R.
6: O
5: La
6: R
5: reunião.
6: Tá
5: reunião. Ah, eu falava. Olha, eu saí do curso falando bem francês, viu? Agora tem um tempão que eu acabei esse curso. E aí eu pratiquei francês com quem? Ninguém, né?
6: Ninguém.
5: Então eu esqueci.
6: Não, a gente
5: quase
6: podia
5: tudo.
6: Conversar aqui de vez em quando, né?
5: É, vou pegar um aplicativo desse
6: vamos
5: pra
6: voltar e
5: treinar.
6: Bater papo. Vamos apresentar um dia o dia da manhã todo francês. Em homenagem ao nosso ouvinte, o Wellington.
5: Marcos tinha mandado aqui, viu? Hoje prefiro não falar de futebol. Mas vamos, Messi, Argentina, tamo junto.
6: Oh, meu Deus do céu, meu Deus
5: outro,
6: do céu.
5: Outro torcedor da Argentina.
6: Deixa eu ver aqui mais gente. Hoje tá todo mundo empolgadíssimo, viu? Imagine se o Brasil tivesse ainda
5: hoje
6: na Copa.
5: Hoje a gente vai até 8 da manhã aqui,
6: meu Deus
5: do céu. Essa participação tá ótima.
6: Milton também botou o bom dia dele aqui, também trouxe informação. Onde eu estou, quero ver se descobrem. Tudo uma uva. E aí... Ali na Avenida 7, não é isso?
5: Cadê?
6: Que é o relógio,
5: foto,
6: ele mandou a foto.
5: Relógio de São Pedro, sim.
6: Relógio de São Pedro, Avenida 7. Tudo uma uva por lá,
5: passo
6: segundo.
5: Por ali sempre.
6: É.
5: Você leu Lenilda? Lenilda disse aqui, bom dia a todos. Ela, você já tinha lido? Não, né? Você pulou pra mim.
6: Eu acho que eu pulei.
5: Foi.
6: Desculpa, Lenilda.
5: Tá vendo, Lenilda? Eu que lembro de você.
6: Desculpa, Lenilda.
5: Ela disse aqui, bom dia a todos. Boa sorte para a esposa de Giovanni. Boa cirurgia de catarata. E ela disse aqui, deu apagão em Thaís Seixas, assim como acontece com grandes personalidades.
6: Rapaz,
5: Lenilda.
6: Ela não vai dormir
5: pela
6: hoje,
5: me toca, mas realmente foi apagão mesmo, gente. Eu não sabia, eu tava falando português com o homem.
6: É, hoje que
5: mas
6: ela não
5: foi
6: dorme.
5: Simpático, viu? Ele foi bem educado, simpático. Enfim.
6: Ela chegou aqui apaixonada por Macron, quase abandonando a gente.
5: Não, eu cheguei aqui com vergonha, né? De ter falado tudo bem pra ele, mas tudo bem, faz parte.
6: Olha, tem já gente até tentando falar francês aqui, viu? Je ne parle pas très bien français.
5: Thiago
6: botou aqui, ó. Eu não sei falar. Ainda botou
5: eu não
6: tradução.
5: Sei falar francês muito bem.
6: O Thiago, a gente fala fluente, viu? Não precisava nem da tradução.
5: Fluente.
6: Ele botou a tradução pra
5: ele
6: gente,
5: disse que não
6: ligado.
5: Sabe falar, então foi o quê aí? Foi tradutor, foi que ele botou?
6: É, certamente, já que ele
5: mas
6: não fala.
5: Mas tá valendo, viu, Thiago? Tá tudo
6: valeu,
5: certo.
6: Valeu, gente. Você pode participar também, fica à vontade. No 719-9731-7762.
5: Agora, 6:47, vamos falar de economia. A gasolina, atenção, hein? Você que é motorista, né? Que abastece o carro aí, que paga por isso. Então, a gasolina deve ficar 3 centavos mais barata a partir de 1º de agosto, com o aumento da mistura obrigatória de etanol no combustível. O percentual de álcool anidro vai subir de 30 para 32%, em medida aprovada pelo governo federal, com validade inicial de 180 dias. Segundo aí o Ministério de Minas e Energia, a mudança também deve reduzir a dependência do país da importação de gasolina.
6: O petróleo tem a maior alta nas bolsas internacionais em mais de um mês. O aumento registrado ontem foi impulsionado pelas tensões geopolíticas no Oriente Médio, que ganharam um novo capítulo após o presidente dos Estados Unidos, Donald Trump, sinalizar a intenção de firmar novos acordos comerciais com o Iraque, país vizinho do Irã, em setores como energia e petróleo.
5: E se você tem o hábito de respeitar o limite de velocidade das estradas somente enquanto passa pelo radar, atenção, hein? Os seus dias sem multa podem aí estar contados. Vamos conferir mais detalhes, né, sobre esse assunto que trata aí, né, da questão de fiscalização de velocidade nas rodovias, na matéria de Jéssica Paulo.
7: Um novo radar está sendo testado em algumas estradas do país com o objetivo de monitorar os veículos durante um trecho maior da via. O especialista em trânsito, Luiz de Souza, explica que, diferentemente dos sensores convencionais, a nova tecnologia é capaz de verificar se o condutor continua respeitando o limite de velocidade, mesmo após passar pelo equipamento.
8: Ele coloca um radar no ponto A. Quando o veículo passa por esse radar, ele detecta. Passou aqui às 16 horas, com a velocidade a 80 km por hora. Se ele continuar dentro da velocidade limite, ele passará tal horário. Então, ele calcula e verifica se, durante aquele trajeto, ele excedeu a velocidade. Então, ele, além de verificar a velocidade que o veículo passa no local, ele registra também o horário. Ele cronometra o tempo entre A e B. Há uma cultura de diminuir a velocidade próximo aos radares e, após passar o local do radar, o veículo desenvolver velocidade. Nessa proposta de fiscalização, se o veículo fizer isso, ele vai ser autuado, porque fica comprovado que, naquele trajeto, em algum momento, ele excedeu o limite de velocidade.
7: O sistema já conseguiu identificar infrações que chamaram a atenção. Em uma estrada na cidade de Soretama, no norte do Espírito Santo, um veículo foi identificado trafegando com velocidade média de 124 km, onde o limite permitido é de apenas 60. O especialista informa que a nova tecnologia ainda está em fase experimental e, por isso, não pode gerar nenhum tipo de multa para o condutor.
8: Não estão sendo aplicadas porque não existe regulamentação nem no Código de Trânsito Brasileiro, nem na legislação complementar, sobre esse tipo de fiscalização. O que existe é a utilização desse recurso para fins de estudo de velocidade da via. Ele está em caráter experimental por alguns fabricantes que disponibiliza para alguns órgãos de trânsito, principalmente em rodovias federais. E até a Prefeitura de Salvador já usa esse recurso com cálculo de velocidade média, e agora mesmo está sendo feito em Salvador uma utilização de radares comuns, mas com esse objetivo, de verificar a velocidade média da via.
7: Luiz de Souza também conta que o radar não é a única forma de prevenir os acidentes por excesso de velocidade.
8: Tem três recursos que podem ser utilizados: a fiscalização, o esforço legal, engenharia de tráfego. Existe a opção de colocar redutores de velocidade, não no formato de quebra-mola, mas existe outros modelos de redutores de velocidade, de sonorizadores. Existe também outra sinalização de trânsito que seja mais eficiente e surta mais efeito para a redução da velocidade. E, acima de tudo, investir em educação, em campanhas educativas, para que o cidadão, o condutor, de maneira consciente, ele respeite as leis de trânsito e tenha um comportamento mais seguro.
7: De acordo com o Ministério dos Transportes, o excesso de velocidade é um dos principais causadores de acidentes de trânsito no Brasil. Essa prática coloca não só a vida do condutor em risco, mas a de todos ao redor. Por isso, respeite o limite permitido da via. Jéssica Paulo, para Educador FM.
6: É isso aí, 6 horas e 52 minutos, gente. Nova lei aqui em Salvador proíbe que lojas e supermercados façam a conferência das compras após o pagamento pelo consumidor. A medida ela foi sancionada pelo prefeito Bruno Reis e publicada ontem no Diário Oficial do Município. A fiscalização será feita pela Codecon e o descumprimento da norma pode resultar em multas e outras penalidades previstas no Código de Defesa do Consumidor.
5: E a safra brasileira de cereais, leguminosas e oleaginosas deve atingir mais de 347 milhões de toneladas neste ano, segundo a estimativa do IBGE. O volume representa uma alta de 0,4%, ou seja, 1 milhão e 300 mil toneladas a mais em relação a 2025. Soja, milho e arroz respondem por 92,8% da produção nacional e por 87,4% da área colhida. A área total, né, a ser colhida está estimada em 83 milhões e 200 mil hectares.
6: E termina hoje o prazo dado pelos Estados Unidos para decidir se aplica uma tarifa extra de 25% sobre parte dos produtos importados do Brasil. Até o momento não há previsão de acordo entre os dois países. Entre os pontos de impasse estão as negociações sobre o PIX, o etanol e as tarifas impostas pelos Estados Unidos ao açúcar brasileiro.
5: Agora 6 horas e 53 minutos, hora de falar de carreira e emprego. Acompanhe Jéssica Paulo para saber se alguma oportunidade te contempla.
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7: A empresa Contax, em parceria com o Sim, está com cerca de 700 oportunidades para o cargo de operador de telemarketing. Para participar, é necessário ter 18 anos ou mais e ensino médio completo. O atendimento presencial acontece na sede do Sim, que está localizada na rua Miguel Calmon, número 506, no bairro do Comércio. As informações sobre as vagas estão disponíveis no site salvadordigital.salvador.ba.gov.br, que também é o canal de agendamento do atendimento. No Hospital da Mulher, em Salvador, tem vaga temporária para biomédico. Para essa posição, é necessário ter ensino superior completo em biomedicina, experiência mínima de 6 meses na função e habilitação ou especialização em citologia clínica. As inscrições estão disponíveis até amanhã através do site vencerif.gup.io. E a Prefeitura de Ubaíra, no sudoeste da Bahia, está com Reda aberto para preencher 102 vagas, além da formação de cadastro reserva, em cargos de níveis fundamental, médio, técnico e superior. Os salários variam de acordo com a função, podendo chegar a mais de R$5.000. Há oportunidades em secretarias, como as de saúde, educação e administração. Os interessados podem se inscrever até a quinta-feira da próxima semana no site ASSplan.seleção.net.br. Jéssica Paulo, para Educador FM.
6: Obrigada, Jéssica. E olha, gente, o pagamento do Bolsa Presença referente ao mês de junho deve ser liberado hoje. Segundo a Secretaria de Educação da Bahia, o benefício vai atender mais de 315 mil famílias de estudantes da rede estadual de ensino. O auxílio é destinado a famílias em situação de vulnerabilidade social e tem valor de R$ 150 por mês, com acréscimo de R$ 50 a partir do segundo filho matriculado em escolas da rede estadual.
5: E estão abertas as matrículas para os cursos técnicos do PROEJA, da Rede Estadual de Ensino. As vagas são destinadas a jovens e adultos com 18 anos ou mais que tenham concluído o ensino fundamental ou possuam o ensino médio incompleto. As matrículas devem ser feitas presencialmente nas escolas que oferecem os cursos até o dia 22 de julho. A relação das unidades e das vagas está disponível, né, no portal da Secretaria de Educação da Bahia, né? Só botar aí na sua ferramenta de busca, né? Educação Bahia, que aparece aí o endereço do portal.
6: Pois é, presidente Lula, gente, sanciona duas novas leis que inserem a educação política no currículo escolar básico e criam uma semana nacional dedicada à ética e cidadania. A lei número 15.468 de 2026 altera a lei de diretrizes e bases da educação nacional para tornar obrigatória a abordagem de educação política e direitos da cidadania nas escolas. Já a lei 15.467 de 2026 institui a semana nacional da ética e da cidadania. As ações relacionadas ao tema devem acontecer anualmente na primeira semana de maio em todo o território nacional.
5: Agora 6 horas e 57 minutos. O nosso WhatsApp tá bombando aqui. Rapaz, de gente falando francês, viu?
6: Gente, pra que a gente foi mostrar os nossos dotes?
5: Essa desclassificada da Copa.
6: Ô, gente. E o pior que foi num dia tão importante, né? Que ela foi desclassificada pra França.
5: A gente trouxe aqui ontem, né? No hoje é dia de quê? Enfim, então eu vou começar aqui com o Giovanni, porque realmente as pessoas soltaram francês aqui. Giovanni disse: Ne t'inquiète pas, Thaïs. Ça arrive à tout le monde.
6: Oh!
5: Ou seja, traduzindo.
6: Não, traduzindo, vai.
5: Não, não.
6: Não se preocupe,
5: não se preocupe, Thaís. Isso acontece com todo mundo. O branco que eu aconteceu comigo com o Macron, né? Mas tudo bem.
6: É bem com todo mundo, né? Que é todo mundo que segura na mão de Macron, né? Que encontra Macron.
5: De boas no Pelourinho.
6: De boa.
5: Eu lembrei agora da foto de uma moça. Quando ele tava chegando.
6: Que agarra
5: pegou, gente, deu uma. Como é que fala? Um mata-leão nele.
6: Ele já sentiu calor.
5: O calor baiano.
6: Ai, meu Deus do céu. Nosso ouvinte aqui também. O Wellington também. Eita, Wellington.
5: Agora tá aí de Wellington.
6: Aí. A Vec Grand. Cadê? A Vec Grand Plaisir de vous recevoir ici, né? Então, ou seja, ele vai ter o grande prazer de receber a gente lá, né? Porque ele tá convidando a gente pra conhecer o paraíso, né? Entendeu? Ele disse que vai receber a gente na casa dele, olha só. Então, bora, tá aí.
5: Bora.
6: Agora a gente só precisa do...
5: Eu ia pedir a passagem, mas ele já vai dar hospedagem, né? E também é demais.
6: Aí já é demais, né? E a hospedagem com alimentação, com tudo embutido, né? Por favor.
5: A pessoa dá a mão, a Elis quer o corpo inteiro, não é só o braço, não.
6: Aí Thaís paga a passagem da gente.
5: Não, querida. Paga a sua. Newton, viu? E aí eu acho que tem alguma coisa a ver também, porque eu vou chutar aqui. Mas Newton tinha mandado a foto do relógio de São Pedro. E ele disse aqui, que país deu de presente à Bahia este relógio? Eu acho que foi a França, hein, Newton? Não foi não? Me conte aí. E depois ele falou que pista estava concorrendo na Copa. Eu acho que foi um presente da França, mas posso estar errado. Então me diga aí.
6: A gente nem pesquisou aí pra gente deixar a resposta pra gente.
5: E Newton não mandou o francês dele, mas mandou inglês, viu? Ele disse aqui, my brother Giovanni, God bless you. Vai dar tudo certo com sua wife.
6: Ai, meu Deus, é isso, poliglota, né? Vocês falam todas as línguas aqui, viu? Daqui a pouco é mandarim, é russo, só tô esperando aí, viu? Quem que fala.
5: Temos mensagem também de Eduardo, né? Eduardo mandou aí, cadê? Falando sobre o futebol, né? Quem torce pra Argentina não deve conhecer a história desonesta nas Copas, né? Eita, mistério, hein? Eu realmente não conheço. Eu acho que tem a ver com o que é a mão,
6: a
5: né?
6: Mão,
5: a mão,
6: né?
5: De Deus, né? De Maradona. Não sei se tem outras histórias, viu, Eduardo?
6: Devem ter.
5: E falando também sobre a questão racista. A gente comentou ontem que a torcida, né? Com atos racistas, tem sido vista a torcida argentina, né? Cometendo atos racistas durante a Copa também. Claro que no futebol o drible é valorizado, mas dentro de campo, né? Então ele tá falando dessa questão da desonestidade, desonestidade aí, né? O drible nada mais é do que você enganar seu adversário para conseguir seu objetivo. Então, que sejam dentro das quatro linhas, né, Eduardo? Obrigada também pela sua mensagem. Agora, 7:00, vamos falar de saúde. As hepatites virais atingem milhares de brasileiros e muitas vezes evoluem sem apresentar sintomas. Durante o Julho Amarelo, a campanha reforça a importância da prevenção e do diagnóstico precoce. Vamos saber mais com Rafael Lopes.
9: Entre 2000 e 2024, o Brasil registrou mais de 826 mil casos confirmados de hepatites virais. As hepatites B e C concentram a maior parte dos registros e podem evoluir de forma silenciosa por anos. Segundo a hepatologista Nayana Vaz, o Julho Amarelo é um alerta para a prevenção e a testagem.
10: As hepatites virais são um problema de saúde pública no Brasil e no mundo. Quando a gente fala de hepatite viral, a gente está falando das hepatites A, B, C, D e E. São hepatites que a gente tem prevenção, diagnóstico e tratamento eficaz. E muitas vezes, principalmente quando a gente fala de hepatite C, a gente tem cura. Então é muito importante o Julho Amarelo na tentativa de explicar a população e conscientizar a população sobre as hepatites virais.
9: A médica explica que as hepatites virais têm causas e formas de transmissão diferentes.
10: Então, a hepatite A e a hepatite E, elas têm transmissão oral-fecal ou fecal-oral. O contato acontece após ingesta de água contaminada e alimentos contaminados. Daí a importância da gente lavar bem as mãos antes das refeições, lavar bem os alimentos antes das refeições e políticas públicas de saneamento básico. Nas hepatites B, C e D, que são hepatites que podem cronificar, a transmissão acontece principalmente da forma sexual ou a partir da forma parenteral, com contato de sangue ou de objetos perfurocortantes. A hepatite B, a principal transmissão é via sexual. E uma outra transmissão também importante é a vertical. A mãe, portadora da hepatite B, pode transmitir a hepatite B para o bebê quando gestante. Já a hepatite C, ela geralmente é transmitida pelo sangue e por contato de materiais pérforo-cortantes. Então, compartilhamento de agulhas e pode acontecer também com compartilhamento de alicate, de material de unha.
9: Em muitos casos, a doença não apresenta sintomas. Por isso, o exame preventivo é importante.
10: Hoje em dia, o nosso grande desafio é a realização do diagnóstico desses pacientes, porque a gente tem formas de prevenção adequada e tratamento adequado. Então, a grande dificuldade é identificar quais são os pacientes que estão infectados pelos vírus da hepatite B e hepatite C, porque muitas vezes as pessoas não sabem que são portadoras. São doenças silenciosas, então o paciente pode ter 20, 30 anos, por décadas, a infecção dos vírus da hepatite B e hepatite C e não ter nenhum sintoma. Isso é perigoso porque os pacientes eles podem progredir para cirrose, insuficiência hepática e câncer de fígado.
9: Os testes rápidos para hepatites virais estão disponíveis nas unidades básicas de saúde. Além da testagem, a vacina contra a hepatite B também é oferecida gratuitamente pelo SUS. Rafael Lopes para Educador FM.
6: Ainda sobre saúde, pessoas com suspeita de pterígio, né, que é aquela conhecida popularmente como carne no olho, podem participar de um mutirão gratuito de triagem aqui em Salvador. O atendimento será realizado no dia 25 de julho no Hospital Humberto Castro Lima, no bairro do Canela, das 7 às 9 da manhã. Serão distribuídas 100 senhas por ordem de chegada. Os pacientes que tiverem indicação cirúrgica após avaliação médica terão procedimento agendado gratuitamente pelo SUS.
5: Agora, 7h04, vamos falar de justiça, né? O ministro do STF, Alexandre de Moraes, determina o início imediato do cumprimento de pena dos 5 condenados pelo assassinato de Marielle Franco e Anderson Gomes, ocorrido em 2018. A decisão ocorreu após o ministro rejeitar os últimos recursos da defesa, declarando o fim definitivo do processo. De acordo com o julgamento do STF, os irmãos Brazão mandaram assassinar a vereadora por disputas territoriais na Zona Oeste do Rio de Janeiro. A atuação política de Marielle Franco contra a regularização de terras griladas contrariava diretamente os interesses econômicos e políticos do grupo na região.
6: Alexandre de Moraes também nega o pedido do ex-presidente da Assembleia Legislativa do Rio de Janeiro, Rodrigo Bacelar, para que a denúncia contra ele fosse julgada presencialmente. Acusado de obstrução de investigação por suposto vazamento de informações ao Comando Vermelho, Bacelar será julgado em sessão virtual da primeira turma entre 14 e 21 de agosto.
5: Agora 7h05, hoje é dia 15 de julho e a gente sabe que todo dia é dia de alguma coisa, né? Quem vai contar pra gente é Beatriz Bulhões. Bia, bom dia. Hoje é dia de quê?
11: Hoje
12: é dia de quê?
11: Bom dia. Hoje é o Dia do Homem, uma das efemérides mais controversas aí do nosso calendário, porque tem quem critique, mas a ideia é boa. Lembrar essa galera do sexo masculino de ir ao médico, fazer os exames e se cuidar. Também é o Dia da Tapioca, esse alimento que vai bem no café, no almoço, no lanche e no jantar. Para finalizar, é aniversário de Juazeiro e 99 anos no município de Barra da Estiva. Até amanhã!
5: Eita, que os homens aqui do programa estão se achando hoje, viu? Dia do Homem, controvérsia.
6: Eu nem sabia que tinha esse dia.
5: É uma forma de chamar a atenção para dizer que vocês precisam ir ao médico, fazer exames regulares, né? Porque homens têm essa questão, não gostam.
6: É uma teimosia.
5: Né? A maioria, tô generalizando aqui, mas a maioria, né? Não gosta ou tem medo, então não faz mesmo. Então vamos manter isso na rotina, né? Cabral, Thiago aqui falando diretamente para os homens que eu estou olhando aqui agora.
6: Ai, ai. Que 7h07, né? A gente já falou tanto aqui, né, Thaí, de Copa, mas vamos continuar aqui falando.
5: Vamos trazer a notícia oficial.
6: Trazer a notícia oficial, né? Porque fizemos com tanto carinho, então bora trazer aqui pra vocês. Porque a Espanha vence a França por 2-0 e se classifica para a final da Copa do Mundo pela segunda vez na história. Olha só. O time espanhol agora aguarda quem passa na semifinal entre Inglaterra e Argentina. A partida acontece hoje, às 16h, em Atlanta, nos Estados Unidos. A final da Copa do Mundo será neste domingo, às 16h, em Nova Jersey. Já a França volta ao campo no sábado, em Miami, para poder decidir, né, o bronze, né, quem vai ficar aí, hein? quarto, terceiro lugar, né? Vamos saber. É. Espero que a Argentina fique lá em quarto.
5: Já a Cibita já disse aqui que vem a Espanha. Eu acho que você

0: e mandou um monte de foto. Que
1: Ilha
0: lugar
1: de
0: lindo,
1: la Réunion.
0: Ilha de la Réunion. Um pouco pra vocês, fotos daqui da ilha, Oceano Índico. Ah, agora deve ser frio. Quem que entra nessa água aí?
1: Montanhas, eita, florestas e trilhas, praia, já tô querendo, viu? Eu vou tirar férias agora em setembro,
0: e
1: viu?
0: E tu tá vendo a foto aqui, as crianças entrando nessa água? Deve ser congelante essa água. Gente do céu.
1: É mar aberto, né? Não sei, bora ver. Diga aí como é que é. E tem uma mensagem aqui também do nosso ouvinte Jadson. Jadson falando aqui: a derrota da França confirma o ditado preferido de voinha: Miss Simpatia não ganha Miss Universo.
0: Oh. Gente do céu!
1: Muito bem, sábia, né? Voinha sábia aí,
0: vovó
1: pro
0: sabe tudo.
1: Obrigada aí a todos vocês que participaram. Continue mandando, viu? Mensagem aqui pra gente. Se você não mandou ainda, anote aí nosso WhatsApp: 719-9731-7762. Agora 7:09. O Giro da Manhã faz uma pausa e volta já já.
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1: 7:11, estamos de volta aqui com o Giro da Manhã, lembrando, né, que você pode participar aqui do nosso programa. O Wellington falou aqui sobre o mar, né? Ele disse que neste momento, como é inverno, a água do mar é fria, mas no verão é quente, bem agradável. Os corais são lindos, cada peixe mais lindo. Ele tá deixando a gente com mais vontade de visitar.
0: A gente ficou com tanta vontade que a gente foi no Google Maps olhar aqui onde é que fica, né? A ilha, pra ver se é possível.
1: Pra ver se a gente vai ter condições financeiras, né? Porque quanto mais longe...
0: E fica pertinho de Madagascar, né? Agora, ela é bem pequenininha mesmo, né? Que chega, você só enxerga um nomezinho, assim. Aí você dá bem zoom pra enxergar.
1: Depois a gente vai em Madagascar também.
0: Depois em Madagascar. Ai, Madagascar, o filme, lembra? Ah, será que a gente vai encontrar os personagens?
1: Vai, sim. Fica aí esperando. É melhor sair pra Disney.
0: Ao vivo,
1: né?
0: ao vivo e a cores.
1: Então participe também, mande aqui pra gente 719-9731-7762.
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0: E voltamos com o trânsito ao vivo aqui com as imagens das câmeras da SSP. A gente tem ali na Avenida Paralela, para quem segue no sentido centro, próximo à entrada do Parque Tecnológico. O trânsito tem boa fluidez neste momento, né? Por enquanto não chove na Avenida Paralela. Agora a gente indo aqui para a Avenida Frânio Peixoto, a suburbana ali na entrada do São João do Cabrito. Também tem um trânsito com boa fluidez neste momento. A pista ali já está mais molhada, acho que caiu um pouco de chuva ali na região. E a gente tem também aqui a Avenida Vasco da Gama, no sentido Sete Portas, que está mais intenso o fluxo, mas sem retenção.
1: Aqui pelo Google Maps dá para ver a região da Boca do Rio, né? Ali no sentido Rio Vermelho, né? Já tem um trecho bem grandinho, assim, né? De intensidade. E na Orla, né? Também, desde de Itapuã ali, né? Itapuã tem um trecho de trânsito moderado, trânsito intenso, passando por Piatã, perdão, até a chegada à Boca do Rio. Já na BA-099, que é a Estrada do Coco, tem congestionamento agora e lentidão, né? Na região de Vila de Abrantes e também na região próxima ali à estrada, ao shopping Estrada do Coco, só que no outro sentido, sentido Salvador, também tem um trechinho de intensidade.
0: Agora 7:13, não sei se você ouvinte vai se identificar, mas quem vive em Salvador

0: senador, né, já esbarrou em algum momento na frase "os incomodados que se mudem", ao tentar dialogar sobre o volume do som do vizinho, do bar da esquina ou do carro parado na rua. No terceiro episódio da série sobre poluição sonora, vamos além dos decibéis para entender por que o barulho se tornou uma ferramenta de imposição social. Acompanhe com Josi Braga.
1: Quem nunca perdeu o sono, a paciência ou o direito ao sossego por causa do som alto do vizinho ou de um carro estacionado na rua? A perturbação do silêncio é uma das principais causas de atrito nas cidades brasileiras, mas o problema vai muito além do volume de decibéis. O que realmente leva alguém a desejar que todos ao redor compartilhem obrigatoriamente do seu gosto musical? Para o sociólogo, músico e mestre em história Fábio Baldaia, a resposta para uma disputa invisível pelo espaço público passa por questões profundas que misturam nossa herança cultural, a ocupação das ruas e a psicologia por trás do comportamento individual.
2: Sim, as disputas na sociedade, elas são presentes em todas as relações sociais, né? Às vezes elas são mais explícitas, às vezes não. Então, essa questão da poluição sonora, dos paredões, é uma expressão desse tipo de disputa que acontece em qualquer sociedade. Então, quando há o excesso, o indivíduo invadindo o espaço que seria do outro, ou submetendo o outro àquilo que ele deseja, exercendo algum tipo de dominação, a gente tem aí um fenômeno que é social. No caso dos paredões, especificamente, dá para a gente desdobrar um pouquinho melhor, né? Porque o paredão é um fenômeno social, não é só som alto, né? Ele é uma prática situada dentro de uma história antiga brasileira que se modificou mais recentemente, né? Então tem contexto de desigualdade urbana, tem formação de um outro tipo de identidade de juventude periférica, um outro tipo de consumo musical, uma disputa pelo espaço público. Então tem todo esse contexto para a gente entender. Agora, dizer isso, compreender o fenômeno, não é justificar. Então, o som alto, o paredão, a poluição sonora, ele está nesse contexto de formação da sociedade brasileira profundamente desigual e violenta.
1: Essa dinâmica territorial frequentemente deságua na famosa máxima dos "os incomodados que se mudem", uma expressão que escancara a fragilidade do pacto de convivência urbana, onde o direito individual ao silêncio é visto como frescura.
2: É uma visão distorcida do que é o espaço público, de que é uma república, inclusive, de que é uma democracia. Isso reflete muito o tipo de cidadania que foi construída no Brasil, né? Que é na base da violência, em que você tem indivíduos que podem exercer plenamente a cidadania e outros que têm uma subcidadania. E esses que muitas vezes têm um papel aí de subcidadania para se afirmam também pela violência, pela invasão do espaço do outro.
1: Se pelo lado social o barulho demarca território, pelo lado individual ele aciona gatilhos psicológicos complexos. Segundo a psicóloga Fernanda Machado, por trás do botão de volume no máximo, há todo um processo multifatorial.
3: Do ponto de vista da personalidade, né, do desenvolvimento da personalidade, ele é um processo multifatorial. Então, nós nos constituímos enquanto sujeitos através, inclusive, da relação com outros. Nós temos os nossos fatores determinantes pela genética, mas também estamos dentro de uma dialética com o social. A gente interage com o social e esse social tem uma influência sobre a gente. Então, quando a gente fala que uma pessoa que liga o som alto, se ela está buscando uma validação, isso pode ocorrer, mas isso não é determinante de que ligar som alto é uma busca de validação. Por conta, inclusive, da nossa cultura, né? A cultura onde a gente vive, em que em muitas comunidades, em muitas famílias, isso é aceito socialmente, né? Na nossa cidade, a gente verifica que é comum a gente observar isso. Esse desenvolvimento da personalidade, ele ocorre através dessas interações sociais também. Como eu falei, nós somos um sujeito biopsicossocial.
1: A conta dessa imposição chega para quem não tem escolha a não ser ouvir. O estresse crônico causado pela poluição sonora afeta o sono e a saúde mental de muita gente.
3: Nossa casa é um lugar, né, onde a gente precisa se sentir seguro, e quando esse espaço ele é invadido com um som alto, pode trazer inúmeros sintomas, assim, a própria irritabilidade, a própria ansiedade, você fica ali tenso o tempo todo achando que já vai vir uma música alta. Isso pode atrapalhar o sono, atrapalhar as atividades diárias, o foco. Então ele traz uma série de prejuízos para a saúde mental, né? A própria falta do sono, de não dormir bem, já vai trazer toda uma repercussão ali nas atividades diárias da pessoa. A questão não está na música, mas é justamente em equilibrar essa música em que as pessoas gostam de escutar em um determinado volume e, de fato, o espaço do outro, né? O espaço da cidade, o espaço das outras pessoas. Esse é o grande desafio, em como equilibrar, né? Como que a gente vai mudar, inclusive, essa cultura que existe na nossa cidade, que é do escutar a música alta. A gente tem uma riqueza que é muito importante, faz parte da nossa identidade, e é justamente esse equilíbrio que é o ponto.
4: Josi Braga, para Educador FM.
0: Pois é, Lenilda, né, tá comentando aqui, o tempo todo ouvindo os incomodados que se mudem, terminou me levando até a delegacia, né? Foi denunciar aí a questão de poluição sonora, né, Lenilda?
5: É complicado.
0: É muito complicado, é.
5: Lidar com o ser humano, a gente não sabe como é que a pessoa tá, aquela, a cabeça dela naquele momento, então a gente tem até medo de, né, reivindicar, na verdade, algo que a gente tem direito, né?
0: E às vezes, assim, a pessoa chama a fiscalização, às vezes demora, mas quando a fiscalização vai, às vezes o sono, ou as pessoas tiram, né? Às vezes o som não está mais acontecendo,
5: exato,
0: então tem que pegar no flagrante, né? Então isso também é uma questão. E aí tem que insistir mesmo, né? Pra tentar resolver aí com os vizinhos.
5: Shell também botou aqui, o pior do barulho é que quem ouve som alto não tem gosto musical. E sim, desgosto musical. Ninguém merece.
0: Ninguém merece. Shell ainda trouxe outra questão.
5: Outra questão, né?
0: Obrigada, Shell. Obrigada, Lenilda, aí pelas informações, pelas mensagens. Agora, 7:19. Você já ouviu falar em gentrificação? É um processo urbano baseado no investimento em infraestrutura em bairros tidos como populares ou degradados, mas que causa impactos sociais como a expulsão de moradores locais e aumento no valor dos imóveis da região. Um dos setores afetados neste processo é o turismo, e esse é o tema da nossa entrevista de hoje, que vamos ouvir agora com Beatriz Bulhões.
6: O direito à moradia e a preservação da identidade cultural das cidades estão no centro de um debate cada vez mais urgente sobre a chamada gentrificação turística, processo que, sob o discurso da revitalização urbana, muitas vezes transforma bairros populares em produtos de consumo e acaba expulsando os antigos moradores. Para entender como essa dinâmica afeta as relações nos espaços sociais, eu converso agora com Liz Vieira, mestra e doutoranda pelo Programa de Pós-Graduação em Turismo da Universidade de São Paulo, a USP, e pesquisadora vinculada ao Núcleo de Economia e Administração do Turismo, que estuda de perto os impactos e as transformações geradas pela atividade turística nas identidades locais. Bom dia, Liz. Seja bem-vinda ao Giro da Manhã.
7: Muito obrigada, Beatriz. Obrigada, pessoal.
6: Então, muito se fala sobre a revitalização de centros históricos, mas isso tem uma relação direta com o aparecimento do termo gentrificação. Existe um limite onde a melhoria da infraestrutura urbana deixa de ser um benefício para quem mora ali e passa a ser um processo de exclusão?
7: Bom, a gentrificação, ele é um processo bem amplo, né, bem complexo, e que envolve justamente essa substituição de populações de baixa renda por populações com a renda mais alta, né, geralmente classe média e classe média alta. E, de fato, né, quando a gente coloca que é um processo de substituição, de requalificação, revitalização, todas essas palavras elas têm que vir com muitas aspas, porque existe esse processo, de fato, de expulsão. Não é uma expulsão de forma direta, como a gente vê, as pessoas vão entrar na casa dos outros e expulsar. Não ocorre dessa forma. Ele ocorre progressivamente, a partir do momento que as coisas começam a ficar mais caras, as pessoas começam a perceber que não tem mais condições de ficar nessa região, e aí depois elas são substituídas por populações de renda mais alta. Esse termo ele foi cunhado pela socióloga Ruth Glass, né? A socióloga britânica Ruth Glass, em 1964, e ele traz, ela observou justamente essa substituição de pessoas operárias, né, nos bairros operários, por pessoas de classe média alta. E esse termo, ele vem da palavra gentry, em inglês, que se refere a um grupo específico da burguesia que se diferenciava da classe aristocrata justamente porque eles não tinham títulos, mas eles faziam as mesmas coisas, eles frequentavam os mesmos espaços e tinham os mesmos interesses.
6: Você falou aí, né, desse gentry em inglês, então em bom português poderia ser uma burguesificação da burguesia, seria mais ou menos essa pegada?
7: Seria isso, justamente porque a gente não está falando de classes mais altas, as classes mais altas de todas, a gente está falando de uma classe média alta, então de fato não são as pessoas que têm mais poder aquisitivo no bairro, no, na cidade em si, mas são pessoas que já têm um poder aquisitivo muito mais elevado do que esses operários, por exemplo, e aí eles acabam entrando nesse espaço que seria um bairro que seria destinado para outras classes.
6: Na sua pesquisa, apesar de ser, né, na USP de São Paulo, você cita bastante Olinda e o Pelourinho aqui em Salvador. E aqui, não só o Pelourinho, mas tem a Rua Chile, todo o centro histórico de Salvador, podem ser exemplos desse processo de gentrificação. Na sua visão, como que a transição da cidade enquanto lugar de moradia passa para produto de consumo turístico, redesenhando o espaço, considerando aí que não é um processo rápido, né? Demora décadas.
7: Quando a gente fala de gentrificação turística, o processo já é um pouco ainda mais complexo, porque a gente está envolvendo pessoas que não necessariamente são residentes dessa cidade. Estamos envolvendo turistas, né, visitantes que vêm, visitam e depois vão embora, então é um processo um pouco mais complexo. E quando a gente fala de gentrificação turística, a gente se apoia bastante na questão dos deslocamentos. Então, por exemplo, temos os deslocamentos residenciais, que seria justamente essa inversão, essa substituição de moradias de longa temporada para moradias de curta temporada, como é o caso, por exemplo, da questão dos Airbnbs, né? A gente vê hoje muitos apartamentos sendo transformados em Airbnbs, e isso tem provocado um impacto muito grande, porque as pessoas agora não encontram mais lugares para morar, elas acabam se deparando com apartamentos cada vez menores, cada vez mais destinados para atender esse público de curta duração. A gente também tem os deslocamentos comerciais, que é justamente quando a gente vê essa inversão do comércio. Em vez de atender a população local, esse comércio está muito mais voltado ao interesse do turista. Então, a gente vê muita questão dos restaurantes, bares muito específicos para atender o turista, que já não tem uma comida talvez mais local. A gente também vê muitas lojas de souvenir, coisas que não seriam consumidas pela população de fato. Então, a gente vê essa inversão desse comércio. E, de fato, esses são os deslocamentos que a gente chama dos diretos, que são mais fáceis de visualizar e que estão bastante presentes na questão da gentrificação. Mas a gente também tem os deslocamentos indiretos, que esses são ainda mais complexos justamente porque não envolvem necessariamente a mobilidade física, o deslocar físico das pessoas. Muitas vezes a população local, ela permanece no lugar, mas ela já não se sente mais pertencente a essa área. Então, ela fica ali, mas ela já não se encontra, não tem mais identidade com esse local. Então, é uma situação bem mais além, né? No caso de Salvador, né, eu já estive em Salvador algumas vezes, conheço a região. E, de fato, assim como outros centros históricos no Brasil, esse é um fenômeno que está acontecendo, né? A gente vê, a partir do momento que esses centros eles são transformados em produtos turísticos cada vez mais atrativos, a gente vê que essas lojas, esses prédios, eles começam a ter equipamentos que atendam os turistas. Tem, inclusive, alguns textos que falam que a população, de fato, ela acessa, mas ela acessa em um contexto em que ela trabalha para o turista do que ela usufrui daquele espaço.
6: A gente está conversando agora com Liz Vieira, ela que é mestra e doutoranda pelo Programa de Pós-Graduação em Turismo da Universidade de São Paulo, a USP, pesquisadora vinculada ao Núcleo de Economia e Administração do Turismo e que estuda de perto os impactos e as transformações geradas pela atividade turística nas identidades locais. E você falou, né, do restaurante que não vende mais a comida daqui e começa a vender. Em Salvador, a gente tem muito essa questão, né? É a baiana de acarajé, é o colar dos filhos de Gandhi, alguém tocando tambor, o Olodum. Então, são coisas muito de Salvador. Você acha que, mesmo assim, é capaz de destruir um pouco essa autenticidade, talvez, e virar uma coisa mais plastificada?
7: Esse é um tópico bem interessante. Agora, no doutorado, eu estudo gentrificação, né, mobilidade, mas no meu mestrado eu estudei autenticidade, né? Então, existem diversas interpretações para o que a gente considera autêntico, né? Quando a gente fala, por exemplo, da baiana, do acarajé, do pessoal do Olodum tocando a música, de fato a gente está falando de uma autenticidade. Mas que tipo de autenticidade nós estamos falando, né? Então, quando a gente fala dessas culturas que estão sendo, de fato, turistificadas, sendo transformadas em atrativos, a gente também tem que reconhecer que existe uma performidade por trás dessas atrações. De fato, eles estão ali, faz parte da cultura deles, mas nem sempre eles estão fazendo todos aqueles elementos em um contexto puramente espontâneo. Às vezes tem uma performance de fato que é necessária para que o turista ele se engaje, ele de fato entenda como esses processos ocorrem, mas a gente tem que reconhecer esses lados também. Mas quando a gente fala de autenticidade, a gente também fala das negociações. Então, Se a pessoa, a baiana do acarajé, ela está satisfeita em performar daquela forma, não é nenhum problema que ela continue fazendo daquela forma, se ela se sente representada. Então, são esses elementos que a gente tem que levar em consideração quando a gente fala de autenticidade, quando a gente fala dessa identidade se tornando produto turístico. Então, é fazer com que todos esses atores eles estejam de acordo e possam demonstrar aquilo que eles se sentem bem, se sentem representados.
8: Maravilha. Outra coisa que você comentou foi sobre os Airbnbs, né? E tem, deixa eu ver aqui, acho que Barcelona, Lisboa, acho que eu vi também. Tem algumas cidades europeias que elas estão tentando controlar. Não pode ter uma quantidade de Airbnb naquele local. Essa, eu acho que seria uma medida drástica quando não tem mais jeito. Mas você acha que dá para usar, por exemplo, agora em Salvador, antes que a situação se agrave, digamos assim?
7: A questão do Airbnb, né, a gente chama da Airbnbização, ela também é bem complicada, né? Nesses países que você mencionou, são casos extremos, a gente fala de turismo excessivo. É um número tão grande de turistas para um espaço tão pequeno que a gente não consegue comparar com a dimensão brasileira ainda. A gente não comporta esse número de turistas que a Europa comporta. Então, lá de fato, essa questão do Airbnb chegou a uma situação tão extrema que as pessoas não estão conseguindo, de fato, se mudar, conseguir alugar um apartamento, porque não há essa oferta. Há muita demanda, mas não há essa oferta de aluguéis por longa temporada. E aí, de fato, eles tiveram que tomar medidas muito drásticas, proibir, porque as pessoas precisam de moradia. E se não há moradia, o que as pessoas fazem? As pessoas saem de lá, são gentrificadas, de fato. No caso aqui do Brasil, e pensando em Salvador também, eu não acho que essa medida ainda chegou nesse nível de urgência. Eu acredito que a gente ainda tem bastante tempo, de certa forma, para se preparar, né?
8: E uma coisa que muito se falou, principalmente aqui no Pelourinho, e eu acho que em outras cidades também, sobre a revitalização, era isso, não, que a empresa ia manter aquele casarão antigo, que às vezes é muito difícil para um cidadão comum, né, manter. Seria uma boa troca de sair um morador, por exemplo, que provavelmente não ia conseguir manter aquela fachada e deixar a empresa que vai manter a fachada?
7: Olha, aí essa é uma questão bem delicada, porque a partir do momento que a gente faz isso, a gente abre oportunidade para essa gentrificação, entendeu? Eu acho que, na verdade, deveria partir mais de oportunidades para essas pessoas que já moram lá conseguir manterem. Talvez parte de políticas públicas, de ações que, de fato, as pessoas possam permanecer, mas manter esse espaço. É um passo muito arriscado deixar na mão de uma empresa, né? A gente fala muito dos atores que, de fato, gentrificam. Será que essa empresa não vai contribuir para essa gentrificação? Eu parto mais do... A gente pode, sim, deixar as pessoas, desde que elas tenham condições de revitalizar, de realmente adaptar aquele espaço para que elas possam realmente permanecer.
8: Eu tenho só uma última pergunta, né? Eu queria falar do futuro. Que tipo de Salvador a gente corre o risco de ter no futuro, considerando, né, que a gente continue administrando os nossos espaços históricos prioritariamente para esses turistas que passam menos tempo na cidade? Qual é a sua visão do futuro?
7: No futuro, bem futuro, virá uma Barcelona da vida, uma Lisboa da vida. Então, a gente tem que ter muito cuidado, né? Eu acho que tem que haver um equilíbrio e a participação de mais pessoas, mais a participação da sociedade civil nos interesses, participando das ações, dos debates sobre as cidades. Eu acho que elas precisam estar mais presentes, né, nessas conversas. Alguns casos que a gente tem, por exemplo, inclusive na Bahia, né, a questão de Caraíva, do Morro de São Paulo, são exemplos muito emblemáticos de como essa turistificação já chega num nível bem acelerado e que já muda completamente a expectativa que você tem da vila, né? Que antes era uma vila de pescadores, era um contexto muito menor, e essas culturas, ao mesmo tempo, elas vão sendo diluídas nessa turistificação. Então, são preocupações que a gente tem, né? De tentar manter esse debate mais equilibrado entre esses atores, esses interesses, são elementos que a gente tem que levar em consideração.
8: Eu conversei com Liz Vieira, mestra e doutoranda pelo Programa de Pós-Graduação em Turismo da Universidade de São Paulo, a USP, pesquisadora vinculada ao Núcleo de Economia e Administração do Turismo, que estuda de perto os impactos e as transformações da gentrificação. Liz, muito, muito obrigada. Próxima vez que vier a Salvador, já está convidada para vir aqui no nosso estúdio da Educadora FM.
7: Muito obrigada. Compartilhando, sempre é bom compartilhar o conhecimento.
8: Com certeza. Muito obrigada.
9: Agora, 7:32, lembrando, né, que essa entrevista, nossas matérias, a matéria da série, todo o nosso conteúdo gravado, você pode conferir no nosso site educadorfm.ba.gov.br. Agora o Giro da Manhã vai ficando por aqui. Obrigada a você, ouvinte, pela companhia, você que participou aqui também do nosso WhatsApp, mandando sua mensagem. Amanhã a gente se encontra aqui no mesmo horário, a partir das 6:30 da manhã, e aí a gente vai ver, né, se a gente vai comemorar nessa final de Copa. Vamos ver aqui, esperar aqui junto com os nossos ouvintes. Obrigada, Thiago Virgílio, que fez a nossa produção de estúdio, e a Lise Lobo pela parceria. Valeu, Lise, até amanhã.
5: Valeu, Thaís Seixas. Obrigada também a Valdemir Cabral, que fez a operação de áudio. E claro, muito obrigada a você que fez companhia aqui com a gente. Siga aqui com na Educadora FM, acompanhando a nossa programação. Ao meio-dia você tem outras informações no programa Multicultura, e você fica agora na boa companhia de Moacir Mota.
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2: Muito bom saber que você sintoniza Educadora nessa manhã de quarta-feira. Seja sempre muito bem-vindo, bem-vinda. Agora 7h35. Eu sou o Moacir Mota, ficamos juntos até o meio-dia. E a gente abre a Sonosfera da manhã de hoje ouvindo Espumas ao Vento. De Acioli Neto, a gente ouve com Fagner, né?

Educador Encontro de João Gomes com JP e Mestrinho, até mais ver de Pedrinho do Nordeste e Martinho, Helen Oléria, Nuvem Passageira de Hermes Aquino e Fagner de Acioli Neto, As Rumas ao Vento. 7h46, ótimo dia, bem-vindo, bem-vinda a 107.5. A gente ouve Erasmo Carlos, dele Roberto Carlos, sentado à beira do caminhão.

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1: Hoje é quarta-feira, 15 de julho. Seja bem-vindo, bem-vinda. Um bom dia para você. 8 horas e 4 minutos. Tem Gal Costa, de Caetano Veloso, Luz do Sol.

Manhã Educador, encontro do Duda Valverde com Jussara Silveira, Estrela Manhã, de Carlos de Piatã e Jota Veloso. Com Marina Lima, de Dalto e Cláudio Rabelo, você ouviu Pessoa, e João Bosco, Jade, de João Bosco. 8:19. Olha, quinta-feira, amanhã, a cantora e compositora Ângela Veloso se apresenta no projeto Quinta Brasileira, levando música popular e jazz ao centro de Salvador. A Ângela se apresenta no Bar Velho Espanha, que fica nos Barris, a partir das 19h. 8:20, Legião Urbana, hoje à noite, não tem no ar, uma versão de Carlos Cola.

0: Educador de Moraes Moreira, Sintonia de Moraes, Fred Góes e Zeca Barreto, Lulu Santos, Desculpe o Aui, de Rita Lee e Roberto de Carvalho, com Eric Clapton, Wonderful Tonight. 8h34, ótimo dia.
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cinema. Essa é Maria Bethânia, da Gema, de Caetano Veloso e Alice Salomão. O encontro de Roberto Mendes com Saulo, Floresça, de Gigi e Saulo e Fafá de Belém, de Paulinho da Viola, para Um Amor no Recife. Para você um ótimo dia, 8h47. Lura, Narina, de Lura.

Os tambores da Malê de Baleia, uma brasileira de Herbert Viana e Carlinhos Brown. Milton Nascimento, Paisagem na Janela de Lobo Agis. E Fagner, de Paulinho da Viola, Sinal Fechado.

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2: Ótimo dia para você, seja bem-vindo, bem-vinda. Eu sou Moacir Mota, ficamos juntos até meio-dia. E retornando à Sonosfera, Luciana Mello, Cid Djavan.

Encontro de Nanda Caymmi com Gilberto Gil na canção do Gil Budanagô, Fiote Pitada de Amor, de Fiote Emicida, Ivete Sangalo com Criolo, Lábios de Mel, de Edson Trindade, Cleonice. Olha, no especial das seis de hoje, o saxofonista e compositor alagoano Júnior Maceió apresenta Sururu com Dendê, o mais recente álbum, um trabalho instrumental que mistura as raízes nordestinas com o improviso do jazz. O especial das seis com Júnior começa às 18h30 da noite. Agora, 9h20, tem Leone e Garotos de Leone.

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2: Agora 9:38, tem Juliana Linhares, Tareco e Mariola de Petrúcio Amorim.

Grupo Rapa Vapo Barato, de composição do Jardes Macalé, Ali Salomão, Márcia Short, Respeitem Meus Cabelos Brancos, de Chico César, Fernando Abreu com Lenine, Já Que Sou Brasileiro, de Lenine. 7 minutos para as 10 horas, faltando um pedaço de Djavan, a gente ouve com Flávio Venturini, Djavan.

0: Essa cantora Maria Rita, de Rita Lee, Roberto de Carvalho, Alô Alô Marciano, Flávio Venturini com Djavan, faltando um pedaço do Djavan.
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1: E lembrando a você que logo mais ao meio-dia tem um programa Multicultura. Agora 10 horas e 1 minuto. Geraldo Azevedo, Elba Ramalho e Zé Ramalho. Disparada de Geraldo Vandré e Theo.

A banda de Dan com Caetano Veloso, Tigresa, composição de Caetano, Margarete Menezes, de Gilberto Gil, Domingo no Parque. Olha, amanhã, quinta-feira, dia 16 de julho, a cantora e compositora Ângela Veloso se apresenta no projeto Quinta Brasileira, levando música popular e jazz ao centro de Salvador. A apresentação da Ângela acontece no Bar Velho Espanha, que fica nos Barris, às 19h. Agora 10h20, Leni Andrade de Paulo César e Cláudio Cartier, Saigon.

Educador e o som do seu Jorge, Felicidade. Tom Jobim com Frank Sinatra, Garota de Ipanema, clássico de Tom e Vinícius, e teve Luísa Posse com Oscar Castro Neves, Este Seu Olhar, de Tom Jobim.

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6: Agora 10h36, ao meio-dia, tem programa Multicultura aqui na Educadora. A gente ouve agora Leila Pinheiro, Bessami, de Murilo Antunes e Flávio Venturini.

Educador Ivan Lins, emolduranda de Ivan Celso Viáfora, Juliana Ribeiro, de Nelson Rufino, na canção Canto, e Jane Duboc, Qualquer Coisa, de Caetano Veloso. Agora faltam 10 minutos para as 11 horas. A gente ouve com Gilberto Gil, Extra de Gil.

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1: Muito bom saber que você sintoniza Educadora. 11 horas e 2 minutos. Tem Marcelo Genesi, Darcy, dele e José Miguel.

Essa cantora baiana Raquel Reis, Sexy, Iemanjá, de Tavião Paz e Pepeu Gomes, Jorge Vecilo, Mona Lisa de Vecilo e Gonzaguinha, meu apenas queria que você soubesse de Gonzaguinha. Agora 11h16, olha, amanhã, dia 16 de julho, a cantora e compositora Eloá Monteiro se apresenta no Samba da Mulher Demais, no projeto Quinta da Casa, com show autoral e cênico. Eloá se apresenta no Teatro Cambará da Casa Rosa, que fica no Rio Vermelho, a partir das 8 da noite. A gente ouve o encontro de Hildon e Eli na Rua, na Chuva, na Fazenda, de Hildon.

0: Educadores Steve Wonder, Jay Scott, To Say I Love You, Marcela Bellas, de Baby do Brasil, e Pepeu Gomes, Sem Pecado, Sem Juízo. E no encontro de Dani Black com Laura Catarina, a gente ouviu a música de Vander Lee, Românticos.
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0: Lembrando você que logo mais ao meio-dia tem um programa Multicultura aqui na 107.5. 11:35, a gente ouve a maçã de Raul Seixas e Paulo Coelho na voz do Ney Matogrosso.

Educadora e Marcos Valle, Samba de Verão de Marcos e Paulo Sérgio Valle, Malu Magalhães, Culpa do Amor de Malu Magalhães. Daqui a pouquinho, ao meio-dia, tem um programa Multicultura, mas antes a gente ouve Grace Jones, Lavigne Rose, de Edith Piaf.

Projeto musical muito bem sucedido, reunindo Marisa Monte, Arnaldo Antunes e Carlinhos Brau, os tribalistas, na canção Já Sei Namorar. E teve Vanessa da Mata, Ai Ai Ai, de Vanessa e Liminha. Obrigado por sua audiência, sou Moacir Mota, eu volto amanhã, 1 da tarde, com o programa Toca Aí. Daqui a pouquinho tem programa Multicultura para você.

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0: Olá, muito boa tarde. Agora meio-dia em ponto. Estamos começando mais um Multicultura aqui na sua 107.5, Educador FM. Hoje, quarta-feira, 15 de julho, na produção de estúdio Mariana Freire. Boa tarde, Mari. Na operação de áudio, Elias Batista e Davi Cerqueira. Boa tarde, Davi, Elias. E comigo na bancada, Bruna Ferraz. Boa tarde, Bruninha.
1: Boa tarde, Lizy Lobo. Boa tarde você também, ouvinte, que acompanha aqui a gente no Multicultura, na sintonia da 107.5, também por quem nos acompanha pelo aplicativo Educador FM 107.5, disponível para iPhone, plataforma Android. Fique à vontade, mande críticas, dúvidas, sugestões, tudo no nosso WhatsApp, 997-317762, 997-317762.
0: Então vamos aos destaques do programa de hoje.
1: Espetáculo resgata a história da heroína Maria Quitéria em Feira de Santana.
0: Sidney Magal celebra 60 anos de carreira com show histórico em Salvador.
1: E em nosso estúdio, um bate-papo com a cantora e compositora baiana Eloá Monteiro, que anima o Teatro Cambará nesta quinta-feira.
0: Tudo isso e muito mais hoje no Multicultura, que está só começando. Multicultura.
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0: Mais de 200 pessoas são presas durante confrontos registrados nas cidades de Paris e Lyon após a derrota da França para a Espanha por 2-0 na semifinal da Copa do Mundo. Segundo informações do jornal britânico The Sun, ao menos 140 detenções foram feitas na capital francesa, motivadas por episódios de violência. Apesar dos confrontos, não houve registro de feridos graves nem de danos de grande proporção ao patrimônio.
1: E começa a ser pago hoje o lote especial de restituição automática do imposto de renda para pessoa física. Segundo o Ministério da Fazenda, 3,5 milhões de contribuintes vão receber mais de 460 milhões de reais em restituições. A consulta pode ser feita do site ou aplicativo da Receita Federal. O dinheiro será creditado na conta do contribuinte vinculada à chave Pix do tipo CPF.
0: E segue suspensa a travessia marítima entre Salvador e Mar Grande, realizada pelas lanchas que saem do terminal náutico da Bahia, no bairro do Comércio. A decisão foi tomada por causa das condições desfavoráveis de navegação provocadas pela chuva no litoral baiano. A interrupção do serviço segue orientação da Capitania dos Portos, depois do alerta emitido pela Marinha sobre a instabilidade climática e o mar agitado. A travessia para Morro de São Paulo é realizada pelo sistema semiterrestre.
1: E a probabilidade de chuva em Salvador pode chegar a 95% hoje e as rajadas de vento podem atingir até 42 km por hora ao longo desta semana, intensidade classificada como forte. Segundo a Codesal, a partir de amanhã, a frente fria deixa de atuar sobre a capital baiana, mas um corredor de umidade continuará favorecendo a formação de nuvens e mantendo as condições para a ocorrência de chuvas.
0: Agora, 12:04, muito boa tarde, você que está aqui na sintonia da Educadora FM. Estamos com o programa Multicultura no ar. Seja muito bem-vindo, muito bem-vinda. Fique à vontade para participar, mandar sua mensagem aqui de texto para a gente no 719-9731-7762. Faça o programa com a gente. E olha, a gente está com... aqui em Salvador, né, recebe a partir de hoje, gente, a exposição internacional Pure Gold Upcycle Upgrade, né, que reúne aí obras de designers de diversos países criadas a partir de materiais descartados. A mostra, ela chega ao Museu de Arte Moderna da Bahia para propor uma reflexão sobre sustentabilidade, criatividade e consumo consciente. E quem acompanha, né, a abertura e traz as primeiras informações é a nossa repórter Mônica Lambert. Amigo, boa tarde, Mônica. Conta pra gente como é que tá a movimentação por aí no MAM.
3: Boa tarde, Lizy. Boa tarde, Bruna. Boa tarde também aos nossos ouvintes da Educadora. Por aqui está movimentado, tá? A gente já recebeu bastante gente. Também recebemos informações de curadores, as pessoas expositores que estão aqui também. E muita, muita obra linda e criativa, de fato. Estamos hoje no MAN, né, uma exposição internacional, a Puri Gold Upcycle Upgrade, que reúne 76 obras de 53 designers de diferentes nacionalidades, onde transformam materiais descartados e resíduos industriais em peças inovadoras, propondo assim uma reflexão sobre sustentabilidade, criatividade e consumo consciente. A exposição ela está aberta ao público aqui no Museu de Arte Moderna da Bahia UMAN. Começa hoje às 18h e fica disponível aí um pouco mais de um mês, até o dia 30 de agosto. A entrada ela é gratuita. Eu conversei com uma historiadora que também é designer e curadora, Adélia Borges, que compartilhou um pouco sobre a importância de projetos como esse para a nossa sociedade.
0: Mônica? Então, a gente teve um probleminha técnico, né? Mas já a gente vai resolver essa questão do áudio, né? Essa entrevista que a Mônica fez lá diretamente, né? Do MAN, acompanhando essa exposição internacional, né? Que segundo ela já está bem movimentada aí nessa abertura, né? E abre, na verdade, para o público mais tarde, às 18h. E ela está aí nessa abertura fechada, né? Para a imprensa. O pessoal já vai percorrer lá e conhecer em primeira mão todas essas obras que estão no local. Então, daqui a pouquinho, a gente já temos, então já tem, vamos ouvir essa entrevista que a Mônica fez.
3: Obrigada pela sua participação aqui na Educadora. Diante aí da sua vivência, né, são 22 países que você palestra e também está aqui como curadora, né, historiadora. Conta pra gente, a exposição ela mostra que aquilo que seria descartado pode ganhar uma nova vida por meio do design. Que reflexão vocês esperam despertar no público sobre o consumo e a sustentabilidade?
4: Boa tarde. Então, gente, em primeiro lugar, a gente está muito feliz de estar aqui na Bahia. Esse museu foi inaugurado há 63 anos, o Museu de Arte Moderna da Bahia, com uma exposição cuja matéria-prima era o lixo. Era uma das exposições que abriu, se chamava Nordeste, e tinha a curadoria da Lina Bardi. E a gente espera, com essa exposição, mostrar que a gente precisa, ao consumir objetos, ao comprar objetos, a gente precisa refletir também sobre que planeta a gente está deixando para os nossos filhos, para os nossos netos, para os nossos bisnetos. É uma exposição que vai instigar as pessoas a pensarem nessa possibilidade de cada um ser o designer na sua própria vida. A gente tem essa capacidade criativa e isso brasileiro, ele dá aula disso, ele é pós-graduado nisso, né? E aí também tem essa reflexão, porque o que é lixo para uma pessoa pode não ser lixo para outra. Então você vê que tem coisas que poderiam ser consideradas lixo, mas que foram transformadas em algo muito lindo e muito valioso. Daí que vem o ouro puro, né? Do título da exposição.
0: Pois é, isso então. Então fica aí nessa dica dessa exposição para você acompanhar, né, lá no MAN. Obrigada aí, Mônica, pela participação.
1: E agora a gente segue com o nosso programa Meio Dia e 9. Você pode participar também, mande mensagem no 997-317762. Vamos agora de teatro. A história de Maria Quitéria, uma das heroínas da independência da Bahia, volta ao palco nesta quinta-feira em Feira de Santana. Rafael Lopes.
5: A peça Quitéria presta uma homenagem à baiana Maria Quitéria, reconhecida como uma das principais personagens da independência do Brasil. A montagem reconstrói alguns aspectos curiosos da vida da heroína, como explica o ator Lion Guimarães, que faz parte do elenco.
6: A peça Quitéria é um espetáculo escrito e dirigido por Giovanni Mascarenhas e se propõe, né, a contar a história da vida de Maria Quitéria, né, para além dos atos de heroísmo, mas também as dificuldades que ela enfrentou, né, ao longo de sua vida. É um espetáculo musical, então os atores cantam, dançam, tocam instrumentos, tudo ao vivo. É um espetáculo muito interessante de ser assistido, ainda mais porque conta, né, de uma grande heroína, uma grande personalidade da nossa querida cidade de Feira de Santana.
5: Maria Quitéria é considerada a primeira mulher a se alistar nas Forças Armadas Brasileiras, mas precisou se disfarçar de homem para participar das lutas pela independência em 1822. Esse é um dos episódios centrais da encenação.
6: Emissários foram até a casa dela para pedir para que o pai ou que homens dali se alistassem, né? E encontraram essa rejeição ali da parte do Gonçalo, né? Que era o pai de Maria Quitéria. Ela confrontou o pai, né? Então, assim, é uma cena, inclusive, interessante que a gente tem na peça, né? Uma das cenas que a gente mostra esse símbolo de força, né, de enfrentamento dela, que ela queria lutar pela liberdade, né, mas ela era mulher, então na época não se aceitava.

0: Uma pesquisa bastante profunda, né? Chamamos historiadores, pegamos muitos documentos da época para estudar, assim, sobre o processo, né, de encenação. É muito complicado você encenar de personagens reais, né, que existiram. Então você tem que fazer uma biografia muito cuidadosa, você tem que pesquisar. E o que mais nos chama a atenção é esse símbolo mesmo de coragem dela, né? Porque ela teve que enfrentar a fúria do próprio pai para poder lutar pela liberdade da nossa nação.
1: O espetáculo Quitéria será apresentado nesta quinta-feira no Teatro do Sesc, em Feira de Santana. As sessões acontecem às 9:30 da manhã e às 14:30 da tarde. Os ingressos custam R$ 5 a meia entrada e R$ 10 a inteira. Rafael Lopes para Educador FM.

0: Pois é, já percebeu, né, que o clima dessa quarta-feira aqui no estúdio é musical, porque o Júlio das Pretas ganha trilha sonora nesta quinta-feira com o show Samba da Mulher Demais, da cantora e compositora Eloá Monteiro.
1: A apresentação acontece às 20h no Teatro Cambará, na Casa Rosa, no Rio Vermelho, com um repertório autoral que celebra a ancestralidade, a memória e o protagonismo das mulheres no samba. E para falar sobre esse encontro, a gente recebe aqui no estúdio a própria Eloá Monteiro. Seja muito bem-vinda, boa tarde, tudo bom?
2: Boa tarde, axé. Eu que agradeço. Vamos falar desse samba aí.
0: Isso aí, bem-vinda, Eloá. Então, pra gente começar, né, como eu comentei aqui logo no início, aqui na abertura, o show, ele acontece dentro da programação do Júlio das Pretas, né? Como é que esse contexto, ele dialoga, né, com a proposta artística de Samba da Mulher Demais?
2: Olha, meu trabalho como um todo dialoga sempre com essas pautas, né? Eu, como compositora, uso muito um conceito que Conceição Evaristo sempre fala, que é sobre a escrevivência. Eu falo das minhas vivências, falo de muitos conteúdos de afirmação. Então, acabo me colocando sempre como uma mulher negra vivendo, né, as coisas ao seu redor. Então, não tem como eu me afastar e separar esse papel racial de todos os outros papéis que eu tenho na minha vida. Então, acaba que eu tô sempre... inserida nesse assunto, assim, né? Não teria como eu, como artista, como poeta, como escritora, como cantora, ser diferente, né? Em julho.
1: Verdade. É verdade. E esse título, né, que traz a expressão Mulher Demais, o que é uma mulher demais? O que é que essa escolha representa?
2: Vocês já devem estar imaginando, né? É babado, querida. Uma mulher demais é inspirada... Esse Samba da Mulher Demais é inspirada na música do meu EP, em homenagem ao samba, que foi o EP Agô, que teve maior repercussão, a parceria com Jeff Rodrigues, roda direto aí na programação da Educadora, né? E é uma música que fala sobre esse empoderamento feminino, no sentido de o boy tá insatisfeito, então significa que eu sou mulher demais pra essa criatura, e não que... eu tenho algum defeito, etc. Então, isso vai para todas as girls. Todas as mulheres demais, né? Que não precisam se apertar, se espremer para caber. Então, às vezes, é o caminhãozinho que é pequeno demais, você é areia demais, entendeu?
0: Verdade.
2: Então, é tudo demais. E nesse samba, eu vou estar com mais três mulheres demais. Tem uma equipe majoritariamente feminina, maravilhosa. Então, a gente... vai fazer um samba de exaltação de todas as mulheres, sobretudo a mulher negra, né?
1: Perfeito.
0: Agora, suas músicas, como também a gente comentou, elas falam, dialogam, né, com ancestralidade, fé, mar, baianidade. Como é que esses elementos, né, como é que eles se conectam, né, da construção das suas canções?
2: E como eu disse, né, começou de uma forma muito intuitiva. E eu já trouxe isso em outras entrevistas. Eu, quando fui adultecendo, da adolescência, eu já era muito poeta. Eu vivi uma experiência, assim, afetiva muito complicada. E eu comecei a sentir o processo do preterimento mesmo da mulher negra e essas coisas que ferem muito na adolescência, né? Então, começou nesse lugar muito intuitivo e muito...

0: terapêutico, era uma escrita para me salvar. Então falava dessa vivência para me salvar, para me curar. E nesse lugar eu dialogava não com as pessoas que estavam ao meu redor, que apresentavam desafios naquele momento, mas com o mar, com a minha baianidade, com a paisagem, com outras coisas, né? Então, com o tempo eu acabei me firmando nessa identidade mesmo de ser uma mulher negra, baiana, que vai falar da sua realidade. E naturalmente esses temas reaparecem de vez em quando, traduzindo a minha realidade, não só no interior, que era a minha cidade natal, como em Salvador, que é a minha cidade de residência hoje. E que eu homenageio também e não consegui largar essa mania de falar do que eu vejo, do que eu sei, né? Eu parto do princípio do que eu não vivo, eu não sei.
1: Agora você falou um pouquinho dessa questão das músicas trazer alguns desafios por qual você passou. E muitos artistas revelam isso, que às vezes a dor, né, faz... nasce da escrita, muitas vezes a dor, né? Vem, traz essa inspiração. Você sente isso também, assim, na hora da composição?
0: Demais, assim, né? E é legal pro público que for amanhã, que conseguir acompanhar o Samba da Mulher Demais, perceber uma trajetória, uma narrativa dessa mulher que sai da dor e também aprende a celebrar por meio da sua canção. Eu acho que as músicas mais recentes, elas conseguiram alcançar um lugar de mais leveza, de mais celebração, de exaltação dessa mulher que se torna essa outra mulher que tem mais autoestima, que tem mais segurança para enfrentar as coisas. E aí dá para perceber na poética e na coisa, né? Esse caminho, essa narrativa da mulher, da artista que cura, que escreve para curar, que escreve como fuga, como remédio. E caminhando até chegar essa artista que celebra a beleza, a vida e exalta a força, né?
1: Isso vem de uma certa forma dentro do samba. O samba, né, aparece assim. Porque eu acho interessante, eu estava assistindo um vídeo no YouTube, né, onde tem estrangeiros reagindo a músicas brasileiras, né? E o que mais deixavam eles surpresos era o quê? As letras, às vezes, eram tristes, né? Umas letras assim, e com samba, né? Com uma musicalidade, né? Digamos, mais dançante, né? Então, aí você fala que traz um pouco dessa trajetória, desses desafios também pra dentro de um samba, né?
0: E olha que eu tenho dois álbuns gravados, os dois participaram do selo da Educadora FM. Eu sou super orgulhosa disso. E o primeiro eu passei em outros estilos, mas também tem esse traço de ser irônico, porque chega a ser irônico, né? A gente tá dançando e fazendo gracinha com a desgraça,
2: sim,
0: sabe? Com o fundo do poço, e aí a gente vai ouvir as músicas de Arrocha, meu Deus, é cortar pulso, entendeu? Sim.
2: E o samba fala muito de tristeza também, muito, de uma forma bem intensa, inclusive. Pra quem tá chegando agora, né, vamos situar o pessoal que tá ouvindo, a gente conversa com Eloá Monteiro, falamos sobre o Júlio das Pretas e falando também da quinta-feira, que tem o show Samba da Mulher Demais, com ela mesma, cantora e compositora, que fala aqui pra gente que, além de cantora e compositora, é colega nossa jornalista. Então, conte como é que essa escrita, esse olhar sobre a realidade influenciam nesse processo de composição. Você usa isso em alguma vertente sua?
0: Olha, gente, em tempos de IA e ChatGPT.
1: Tá difícil.
2: Desafiador.
0: Uma graduação que ensina a gente a escrever e a se expressar de muitas formas diferentes.
2: E ter responsabilidade, né, sobre o que escreve.
0: Ter responsabilidade, entender a importância da comunicação, da linguagem, de cada conteúdo, é um prêmio, né? Às vezes, no começo eu brigava muito com essa formação, porque foi uma coisa meio impensada. 17, 18 anos a gente não entende direito o que é da vida. Eu fui acabando, passei no vestibular, sabe? Fui morar em Minas Gerais, fiz o curso lá. E achava que não tinha nada a ver, me arrependia de ter feito curso, eu devia ter feito música e tal. E hoje eu entendo o quão útil foi pra mim. Todas as redações, 1, 2, 3,
2: 5 mil.
0: Web, rádio, TV, tudo que me complementa essa oportunidade. Então, eu tenho um livro publicado sobre Umbanda, que foi meu TCC, que foi publicado pela Universidade Federal de Viçosa, que chama Povo de Santo, Umbandista de Viçosa. Então, desde lá de trás, por ser de uma família brasileira comum, que tem muitas etnias ali apresentadas, eu questionava alguns comportamentos racistas dentro do seio familiar. E aí foi minha primeira publicação como jornalista. Então, eu saio da escrita jornalística para também me expressar por meio da música. É, mas sem abandonar a escrita, né? É uma escrita poética, mas não deixa de ser escrita. E vem ainda curando e trazendo outras visões da realidade que me incomodam e que às vezes eu desejo transformar por meio da arte, né? É isso.
1: É isso. Maravilha. Agora, voltando a falar um pouquinho sobre essa questão do samba, né? Como é que você também enxerga, você como mulher, né? Mulher preta que faz samba. Como é que você enxerga, né, o papel das mulheres nessa renovação do gênero?
0: É poder puro, né? Eu penso na cidade como Salvador, nesse território sagrado que participou do nascimento, né, do samba, digamos. Uma cena majoritariamente masculina, de muito, muito, muitos homens tocando, né? Sobretudo percussão. Então a gente consegue dar esse grito de liberdade, assumir todos os instrumentos com excelência para fazer um samba na zona nobre da cidade, que é a Casa Rosa, é uma grande vitória não só para a população negra, como para nós mulheres. É, acho bem simbólico, bem emblemático, assim, né? Ter uma banda composta de mulheres. Porque não é uma tarefa fácil, é, na verdade, realmente um posicionamento político, uma postura que envolve muita convicção, assim, e muita disciplina, constância, sabe, lealdade à causa, porque senão você acaba realmente esbarrando em dificuldades, assim. A quantidade de mulheres que tocam instrumentos e que fazem música nos bastidores, no lugar em que geralmente os homens ocupam, como na técnica, minha técnica de som é uma mulher, chama Mariana Lago, no meu baixo Carol Pepa, na direção musical e no baixo, Deia Azevedo na percussão, Giovana Franco no violão. Essas mulheres todas, é, em geral, elas não são estimuladas na infância a pegar um instrumento, elas não são estimuladas a vadiar na boemia com seu violão. Então fica tudo um pouco mais dificultoso ali. Então a primeira sensação que a gente tem é: ah, desisto, vou fazer com os meninos mesmo. Até os cachês são mais baratos porque tem mais opção em número, mas se a gente não tomar essa atitude, a gente não consegue capinar, né, o terreno para quem vem depois, para essas meninas nessa cidade cheia de tambor, cheia de ritmo, que as mulheres precisam estar dentro desse ritmo, né? Então a gente não abre mão de mostrar para todo mundo que é possível, até para nós mesmas, às vezes, de estar no palco assumindo completamente a obra, né? Assumindo a composição do início ao fim, arranjo, técnica, tudo. A gente consegue e a gente mostra que a gente consegue para quem acha que não consegue.
2: Perfeito. E falando sobre a forma, né, como as pessoas se identificam com o que vocês levam para o palco, para o que vocês falam, tem alguma música, algum ponto que as pessoas se identificam mais, que você percebe, assim, aquele brilho no olhar quando a pessoa começa a cantar alto a música?
0: Olha, a música que eu vejo que as pessoas se comportam como se fosse um hit, assim, que me cobram antes do show pra eu fazer aquela loucura, é Borboleta Azul. Ah. Borboleta Azul. É um Ijexá que eu fiz, uma das primeiras músicas que eu compus. Que tem um imaginário bem jovem mesmo, assim, do amor. E fala da... me coloca como personagem com uma mulher de outro tempo, né? Como eu digo, não é essa leoa. Era a menina de 18 anos, se comportando, se imaginando sendo mulher de um pescador, porque estava assistindo a novela do pescador que ia embora e a mulher ficava com os filhos, não sei o quê. Vamos ler fazer isso, entendeu? Mas todo mundo canta e ela traz muito esse Porto dos Milagres pra gente. Assim, e eu percebo que é uma euforia e ela... é, tem uma mensagem também muito bacana, que é: Borboleta Azul me ensinou não chorar. Quando a saudade bater, meu peito arde em ver-te, meu bem querer. 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E aí vai.
1: Eu já ia pedir pra você ler o meu pensamento.
2: Eu acho que é o poder da música romântica, né? A gente sempre fala sobre isso. A música romântica, ela faz alguma coisa acontecer. Eu tenho uma amiga que dizia: até eu que não tô apaixonada, me apaixonei ouvindo essa música.
0: A gente pode até não estar tá vivendo, né?
2: Exatamente.
0: Até não desejar esse amor, mas exato, deseja ouvir a música.
1: Perfeito. Eloá, então, depois dessa palhinha aí, já deixou todo mundo com vontade, convida o público, né, para participar desse show.
0: Olha, gente, amanhã é quinta-feira, às 20 horas. É importante chegar pontualmente, porque é um teatro. É o Teatro Cambará da Casa Rosa, no Rio Vermelho. Os ingressos estão à venda no Simpla. R$30 inteira, R$15 meia. É o Samba da Mulher Demais. Um samba autoral, intimista. É pronto para receber, né? Vocês, para esse mergulho, para essa travessia junto comigo, nesse universo de mulheres negras que são sacerdotisas, são deusas, são leoas, mulherões. Então venham viver essa realidade junto com a gente, junto com a minha equipe, que a gente vai estar esperando vocês amanhã, quinta-feira, às 20 horas, na Casa Rosa. Espero todos e todas, vai ser demais.
2: E aí, convite dado.
1: Muito obrigada, viu, Eloá, pela participação.
0: Eu que agradeço. Eu que agradeço. Assim. Qualquer coisa, disponha.
2: E se você quiser acompanhar novamente a entrevista ou como eu, Mosca, perder alguma parte que eu vi de novo, basta procurar no site da Educadora FM ou pelo aplicativo Educadora FM 107.5, disponível para Android e também iOS.
1: Agora, 12:27.
2: E a gente muda de assunto. Sidney Magal celebra 60 anos de carreira com gravação de audiovisual aqui em Salvador. Confira com Tiago Virgílio.

0: Um dos maiores ícones da música popular brasileira, Sidney Magal, escolheu a capital baiana para dar o pontapé inicial nas comemorações dos 60 anos de carreira, com o Baile do Magal, show histórico que também será gravado para um registro audiovisual ao vivo e revisita sucessos que marcaram diferentes gerações. A celebração também contará com as participações especiais de Carlinhos Brown, Zé Cabaleiro, Sandra de Sá e Gil Melândia. De acordo com o cantor, realizar essa celebração diante do público baiano tem um simbolismo único.
1: É realmente um agradecimento, vamos dizer assim, a tudo que a Bahia sempre fez por mim, não só ao longo da carreira, mas nesses quase 30 anos que eu moro aqui. Eu adotei a Bahia, mudei para cá, sou muito bem tratado, muito bem querido aqui. Quando falo da Bahia em qualquer lugar, as pessoas se sentem muito felizes, porque é um lugar que inspira felicidade de alegria. Então, eu acho que esse momento tinha que ser assim. Eu digo 60 anos, que talvez não vá acontecer 70 anos de carreira, gente, não se preocupem, mas os 60 anos tinha que ser no lugar onde eu vivo e onde eu quero ficar pro resto da minha vida. E aí eu digo, gente, é a minha nova terra e a minha nova terra com o maior prazer. Então é por isso. E o teatro, inclusive Castro Alves, que tem esse nome extraordinário, e a Concha Acústica, são dois lugares emblemáticos, onde a artista que se preza tem que ter participado pelo menos uma vez. E eu gostaria que essa vez fosse essa, cheia de alegria, cheia de muito astral, de muita energia.
0: O show promete reunir a trajetória de um artista latino, intenso e performático, em uma apresentação que também traz o acúmulo de vivências do Sidney Magalhães, o homem por trás do artista que o público admira.
1: Eu consegui uma coisa muito legal para minha carreira. Você imagina que eu, que sou o Sidney de Magalhães, sempre me considerei assim, e a Joana Mariani, ela viu exatamente isso. Porque o Magalhães precisa muito do Magal para vencer na vida, para ganhar dinheiro, para poder dar conforto para a família. E o Magal precisa do Magalhães para ser uma pessoa emocional, para ser uma pessoa sensível, para ser uma pessoa que sabe viver, que tem amores extraordinários, como é o caso da minha mulher, dos meus filhos, dos amigos que eu tenho. Então, esse gás que o Magal tem é o Magalhães que dá para ele. E o conforto do Magalhães é o Magal que dá para ele. Eu consegui fazer isso muito bem na minha vida e graças a Deus tô levando isso até o final. Na hora que o Magal não estiver sendo mais útil para o público, eu vou deixar só o Magalhães encarnar a sua velhice e a sua vida até o final, até os últimos dias.
0: Com 60 anos de carreira e prestes a celebrar os 50 anos do primeiro LP, o cantor destaca que ainda visualiza outros projetos para o futuro.
1: Vocês podem imaginar o que vocês quiserem, porque é disso que eu preciso, da imaginação das pessoas que me convidam. Eu já fiz 4 filmes, 4 musicais, dublagem de desenho infantil. Eu já fiz muita coisa na minha carreira, sempre a convite de alguém. Sempre alguém que se interessou pelo que eu tô fazendo. Enquanto as pessoas se interessarem e me convidarem, é bem provável que eu ainda faça alguma coisa. Eu não tô querendo parar de cantar amanhã, não. Mas eu, quando deixar de ser útil ao coração e ao ouvido das pessoas, aí eu paro e vou viver a minha vida com a minha família. Mas, por enquanto, não tenho projetos nem planos. Eu costumo dizer que quem faz projeto é arquiteto, não é cantor.
0: O Baile do Magal acontece neste sábado, dia 18 de julho, na Concha Acústica do Teatro Castro Alves, em Salvador. Os ingressos custam a partir de R$130 e estão à venda na plataforma Simpla. Tiago Virgílio para Educador FM.

0: Essa é clássica, né? É muita memória afetiva. Eu já dancei muito e cantei muito, Sidney Magal.
1: É massa.
0: E ele é um
1: legal.
0: Querido, né? Sim. Ele é um amor, assim, super. Assim, muito, muito bacana, né? O Sidney. E só mandar um aproveitar aqui os nossos ouvintes, lembrando, né, que eles podem participar aqui com a gente. Tem ouvinte aqui, a nossa ouvinte Ana Cristina, perguntando como é que faz para ouvir a gente. Então você pode entrar no nosso site educadorfm.ba.gov.br. Lá você consegue ouvir a rádio pela própria sintonia, né, 107.5. Só sintonizar aí no seu radinho em casa, no carro, também ouve a gente. E também pelo nosso aplicativo, né, Bruno? Então, assim, o que não falta são opções, né, para poder você, Ana, ouvir aqui a gente, ouvir a Educadora FM, os nossos programas musicais, os nossos programas jornalísticos. Aproveitar e mandar um alô aqui também pra Giovanni Taxista, que deixou boa tarde aqui pra gente, contando, né, que a cirurgia da esposa dele foi tudo bem, que maravilha. Bom. Ele contou mais cedo, né, que a esposa dele ia passar por uma cirurgia oftalmológica, mas que bom que deu tudo certo, viu, Giovanni? Você vê, né, a gente tem uma intimidade com os nossos ouvintes, né?
1: Eu falei isso agora. Que gostoso, né? Porque ele veio contar pra gente mais cedo que ela iria fazer esse procedimento e voltou. Tô agora pra dizer a gente que a cirurgia foi tudo bem, é uma amizade, né, que se cria, e a gente fica tão feliz porque é um carinho recíproco, de verdade. É legal saber que a gente faz parte da rotina das pessoas e as pessoas Exatamente. Fazem uma parte da nossa também, né?
0: É, mandar um alô também pra Jacipita, que já começou aqui,
1: já tá,
0: né?
1: Causando,
0: já tá causando,
1: ela veio causar,
0: né? Desistiram de secar a Argentina? De
1: não,
0: jeito nenhum,
1: já, sim,
0: o jogo nem
1: existiu.
0: Começou ainda,
1: calma.
0: A gente começou a secar
1: Inglaterra pra sempre, calma.
0: E ela ainda perguntando como é que a gente tá se sentindo cobrindo, né, as férias do maestro Renatinho, ó, é desafiador, viu? Porque Renato é Renato, né, minha gente?
1: Mas é bem legal, é bem legal. Uma escultura é massa, bater um papo com o pessoal é massa. Agora, acho que quem tá gostando mais do que a gente é Renato, né? Acho que ele tá gostando bastante.
0: Tá curtindo, né? Aproveitando também, claro, o momento dele merecido, né? Muito trabalho, viu?
1: Pois é.
0: Eu que tô ocupando, né, por enquanto, esse lugar também, né? Muito trabalho. Renato precisava realmente de férias.
1: Precisava descansar. Lá vem Lizzy querendo já queixar outra férias. Já teve várias. Só esse ano, Lizzy saiu de férias 30
0: anos. Já cheguei
1: anos.
0: Descansada, né? Então, tá de boa. Então, fique à vontade, né? Faça como o Giovanni, como a Jace. Participe, mande sua mensagem de texto aqui pro nosso WhatsApp no 719-9731-7762.

Neste sábado, o Ministério Público Sound System lança no YouTube o audiovisual de Jardel Souza, gravado em Kingston e Spanish Town, na Jamaica. A produção integra o projeto Ubuntu Reading, inspirado na filosofia africana Ubuntu, e reforça o intercâmbio cultural entre Bahia e Caribe. O álbum reúne artistas do Brasil, Jamaica, Colômbia e Reino Unido, celebrando a ancestralidade e a diversidade por meio da cultura reggae. E é ao som do Ministério Público que o Multicultura faz uma pausa e volta já.

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1: Agora meio-dia e 37 minutos, segue para promulgação a PEC aprovada no Senado, que cria regras especiais de aposentadoria para agentes comunitários de saúde e de combate às endemias. O texto estabelece idade mínima menor, regras de transição e reconhece a atividade como essencial ao SUS. A proposta também garante direitos previdenciários, regulariza vínculos funcionais.
2: O ministro do STF, Alexandre de Moraes, determina o cumprimento imediato das penas dos 5 condenados pelo assassinato de Marielle Franco e Anderson Gomes. A decisão foi tomada após a rejeição dos últimos recursos da defesa. O STF concluiu que os irmãos Brazão ordenaram um crime por interesses ligados à disputa de terras na zona oeste do Rio de Janeiro.
1: E o governo federal decreta estado de emergência no trecho da BR-324, que passa por Simões Filho, devido às crateras abertas na rodovia. A decisão foi publicada ontem no Diário Oficial da União e permite a adoção de medidas emergenciais para a recuperação da via. O trecho está interditado há uma semana e segue sem previsão de liberação.
2: A empresa que será responsável pelas obras de requalificação da Praça do Reggae no Pelourinho é definida pelo Instituto do Patrimônio Histórico e Cultural da Bahia, o IPAC. Segundo a publicação na edição de hoje do Diário Oficial do Estado, a Enco Construtora Limitada venceu a licitação para executar os serviços de reforma e modernização do equipamento cultural. O valor do contrato firmado com o IPAC supera os R$ 3.056.000. E o prazo para a conclusão das intervenções é de 15 meses.
1: E você sintonizou agora, Educador FM, está se perguntando, é o giro da manhã?
2: Será?
1: Porque tem muita gente ainda confundindo, né? Confundindo por causa desse início de semana aí que eu e Bruna, né? Estamos substituindo o Renato Cordeiro, que tá de férias merecidas, como já falamos aqui. Então, estamos sim com o programa Multicultura no Ar e você é muito bem-vindo a participar, né, Bruna? Vamos lembrar os nossos ouvintes o nosso contato de WhatsApp?
2: Isso, é o 997317762. Anotou? 997317762. Mande sua mensagem, participe. Conte pra gente como é que tá seu dia de terça. Terça não, né? Quarta-feira.
1: Mulher, não volte no tempo já. Não, pelo amor de Deus. Eu querendo esticar, ela querendo voltar.
2: Não, tá bom. Quarta-feira já tá bom. Tá ótimo. Mande sua mensagem, viu? Conte pra gente como é que tá seu dia. Enfim, a gente gosta de ouvir vocês, tá?
1: Falar. Com certeza.
2: Giovanni falou pra gente sobre o dia dele, contou como é que... Atualizou o estado da esposa dele, então você pode também contar, tô almoçando tal coisa, tô ouvindo tal coisa, enfim.
1: Não, passa. Ouvindo a gente, né?
2: É, a gente.
1: E olha, a gente segue aqui, né, com a programação do Multicultura e agora a gente vai falar de exposição. É, Bruno, é uma exposição, pelo que me parece, muito da divertida, né? A gente vai trazer memórias afetivas.
2: Eu tô curiosíssima.
1: Pra quem acompanhou, né? O universo, gente, do Bob Esponja, pois é, oh. Bob Esponja, né? Todo mundo aqui, aposto que já assistiu aí, né? Que todo mundo, Davi assiste, sua filha assiste, Davi? Bob Esponja?
2: É muito pequenininha.
1: Não? Ela é muito pequenininha ainda, né?
2: É, mas foi da minha geração, eu amava.
1: Ah, eu amava também, adorava. Bob Esponja. Calça quadrada. Não deixa não, que daqui a pouco eu vou cantar as músicas.
2: Não,
1: olha,
2: calma.
1: Pois é, então saiu das telas, né? E chegou ao Shopping Salvador, né? A experiência imersiva promete muita diversão. Quem vai contar pra gente é ela, Mônica Lamego.
3: Vocês estão prontas, crianças?
4: Estamos, capitão!
3: Eu não ouvi direito.
4: Estamos, capitão!
5: Quem passa pelo Shopping Salvador agora pode fazer uma viagem direto para a Fenda do Biquíni. A experiência imersiva do Bob Esponja reúne cenários interativos, desafios e espaços temáticos inspirados em um dos personagens mais queridos da TV. Mas a proposta vai além de um parque tradicional. Quem explica é a gerente de marketing do Shopping Salvador, Mariana Muniz.
6: E nós estamos trazendo 500 metros, né, de exposição. E ela, por ter um tom não só de ter acervo, mas ela também tem tecnologia, ela tem interatividade. As pessoas podem se conectar com a exposição, brincar dentro da exposição. E é isso que faz dessa exposição de Bob Esponja imersiva. É inédita também, nunca veio para a Bahia. E a gente está trazendo a exposição exatamente igual a que teve no em São Paulo.
5: A proposta é colocar o visitante dentro do universo do desenho, com ambientes imersivos que estimulam a interação e a participação do público. E engana-se quem pensa que a diversão é exclusiva para as crianças. A atração também aposta na nostalgia de quem cresceu acompanhando as aventuras do Bob Esponja.
6: Não é um desenho, né? Não é uma animação que começou agora, né? Ele já existe há muito tempo. Ele realmente mexe com todos os públicos, mexe com as crianças que estão agora podendo assistir às animações, aos desenhos, aos filmes, mas também com os pais dela, com os tios, porque o Bob Esponja, ele sai brincando e permeando a família inteira.
5: Para quem ainda está em dúvida se vale a visita, Mariana Muniz garante que a experiência foi pensada para reunir famílias, amigos e fãs de diferentes gerações em um passeio cheio de cores, descobertas e memórias afetivas.
6: É o capricho, é o primor, é a qualidade, é a diversidade, é a quantidade de interações, e você pode ser espectador, você pode também brincar junto com a exposição. Realmente ela é incrível. Quando a gente vai trazer alguma coisa, antes a gente vai lá pro local da exposição viver para saber se realmente vale a pena, quem gosta do Bob Esponja vai se encantar e maravilhar. Eu lhe digo, ela não vai só uma vez não, viu? Ela vai mais de uma.
5: A experiência imersiva do Bob Esponja está em cartaz no Shopping Salvador a partir desta quinta e convida o público a viver de perto o universo da Fenda do Biquíni. As sessões começam às 14h, disponível de terça a domingo em uma curta temporada. Os ingressos custam entre R$15 a R$30 e estão disponíveis pela plataforma Simpla. Mônica Lamego para a Educadora FM.
3: Vem a cola amarela e espirra a água.
0: Ai, amei, eu tô doida pra ver. Cantei aqui a musiquinha, muito legal, muito legal. E falando em exposição, gente, a gente fala de outra agora. Iramaia e o Encontro das Águas. A exposição segue em cartaz no Museu de Arte da Bahia até este domingo, das 10 da manhã às 6 da tarde, com entrada gratuita. A mostra reúne instalações em bordados e tecituras inspiradas nos mitos amazônicos sobre a lua, além do livro e documentário. No domingo, às 3 da tarde, a artista Gleciara Ramos vai realizar uma visita guiada com a contação de histórias aberta ao público. Mais informações no Instagram de Gleciara, que é o gleciara.ramos.
7: E uma das vozes fundadoras da Bossa Nova é a estrela de A Noite de Alaide, novo filme da cineasta Liliane Muti, que chega aos cinemas de todo o Brasil nesta quinta-feira. Quem vai trazer os detalhes é Fred Ribeiro.
8: A cantora Alaide Costa, uma das fundadoras do movimento Bossa Nova, ganha vida e voz nas telas de cinema de todo o país no novo longa-metragem da diretora Liliane Muti, A Noite de Alaide. O filme narra a trajetória de vida e carreira da artista carioca, misturando imagens de arquivo, animação e cenas gravadas com atores para contar a história da cantora. Apesar de evitar rótulos, Liliane define a obra como uma biografia, não só de Alaide, como também do nascimento da bossa nova como gênero musical.
9: Ele conta a história da Laide Costa, essa cantora que atravessou a Bossa Nova, e conta através da Laide também a história de um movimento, que é o movimento da Bossa Nova. Então a gente viaja lá para os anos 40, na verdade, ali bem no iniciozinho ainda dos anos 30, porque a Laide nasce em 35. Então a gente pega desde a família, o nascimento, acompanhamos toda a saga da relação da Laide com a dona Manuela, que é a mãe da Laide, que foi uma mãe super rigorosa com ela. Então ela mostra desde cedo um gosto pelo estudo. E a gente acompanha os dramas também dela ser filha de mãe solteira. E essa garota que sonha em ser cantora e, através do irmão, é levada para um circo para fazer uma apresentação escondida da mãe e ganha essa apresentação, um troféu, porque é uma espécie de concurso, e leva uma surra por isso. E a gente acompanha essa heroína até os seus 90 anos, né?
8: A Noite de Alaide é o quarto filme dirigido por Liliane Muti. Com obras como Miúcha, A Voz da Bossa Nova e Madeleine a Paris no currículo, a cineasta afirma que a inspiração para transformar a história de Alaide Costa em um filme surgiu do desejo de retratar as jornadas de figuras importantes da cultura brasileira que muitas vezes são negligenciadas pelo grande público.
9: Me interessa realmente essas figuras que são jogadas à margem, Então a gente tem reparações históricas a fazer. Eu começo realmente com a Miúcha ali, foi um sacode, porque tinha uma relação ali de amor e desamor entre a Miúcha e João Gilberto, que mexeu muito comigo de pensar, existiria o João Gilberto da Bossa Nova sem a Miúcha? E aí fui fundo nessa questão, com esse filme, e fiquei mordida, digamos, por essa mosquinha, assim, desses personagens ricos, como Roberto Chaves, com Madalena Aparisi. E no caso da Laíde, ela faz acontecer a Bossa Nova Paulista. E o principal braço direito ali no início é o João Gilberto, mais uma vez, né? E ele dá vários bolos de chamar ela pra turma da Zona Sul, quando ele tá no Rio de Janeiro, né? E ele não aparece. Ela começa a se enturmar com o Baden, com o Vinícius, com o Johnny Alf. E ela se torna compositora, parceira dessas figuras. Então ela tem músicas com Tom Jobim, tem músicas com Vinícius, tem música com o Johnny Alf.
8: A Noite de Alaíde conta com distribuição da Bretts Film e tem no elenco nomes como Teca Romualdo, Bárbara Maria, Olivia Terra e Taila Valadão, todas dividindo o papel de Alaíde Costa em diferentes fases da vida da artista. Fred Ribeiro para a Educadora FM.
0: Pois é, está aí a dica de Fred Ribeiro, agora é 12:48 e o espetáculo Se Acaso Você Chegasse, inspirado no legado artístico de Elza Soares, está de volta a Salvador nos dias 17 e 18 de julho. As apresentações acontecem no Teatro Sesc Pelourinho às 7:30 da noite. O espetáculo tem texto de Elísio Lopes Júnior e direção de Antônio Marques e Rai Gouveia. Como novidade, o musical traz pela primeira vez uma banda formada exclusivamente por mulheres negras, reforçando e potencializando o legado artístico da cantora. Os ingressos custam R$ 20,00 a inteira e R$ 10,00 a meia. Então, estão aí disponíveis já na plataforma Simpla e na bilheteria do teatro.
1: E se você tá afim desse final de semana dançar, mexer o esqueleto, olha só, tem a festa Big Shake, que chega à 14ª edição, neste domingo, em um novo espaço e com atrações especiais. Vamos saber com Rafael Lopes.
10: Pela primeira vez, a Big Shake ocupa o pátio da Ordem Terceira, no Pelourinho. A proposta é reunir discotecagem, hip-hop, moda, gastronomia e diferentes expressões culturais em um mesmo evento. Um dos organizadores, o DJ Raiz, explica a proposta da festa.
11: Já tem aproximadamente 5 anos que a gente está fazendo essas festas e esse ano, de fato, a gente está fazendo com mais frequência, né? E dessa vez a gente está indo para um lugar maior, né? Fazendo a festa crescer, mas é isso, é uma festa para tocar músicas que não é vista normalmente em qualquer baile e são músicas pulsantes, como o nome diz, né? Big Shake é um grande balanço, é uma grande mistura de ritmos que a gente toca, né? É, cada um na sua pesquisa, um segmento, né? Mas ali nessa festa todo mundo toca de tudo e revezando, né? A gente fica revezando 30 minutos de cada para justamente deixar a festa em alta vibração.
10: A programação reúne DJs de diferentes estilos e gerações. Entre os convidados, KLJ, dos Racionais MCs, um dos principais nomes do hip-hop brasileiro. Segundo o DJ Leandro Vitrola, a curadoria musical busca promover encontros entre diferentes sonoridades.
12: DJ KLJ, né, nosso parceiro, nosso sócio, anfitrião também. E a gente traz também o DJ Creator também, que é um novo parceiro que chega para somar junto com a festa. É diferente também tocando, vem com MPC, também fazendo outras coisas. A nossa amiga produtora também, DJ Nath Mônaco, né? E nosso parceiro Mano Link também, de longas datas já, que cola com a gente. Dessa vez ele vai estar realmente, a partir de agora, assumindo os vocais, sendo mestre de cerimônia e conduzindo. O diferencial dessa vez da festa é o Sound System, na sua totalidade, com a galera do samba, e a gente tá tentando fazer aqueles delays, fazendo todo o sistema, né, do Sound System, né, mas aplicando isso no samba. E nessa ideia da gente trazer o samba, né, tem o samba de pretas, que é um grupo formado por mulheres, que são mulheres pretas, então acho que vai ser uma experiência muito boa, e também a nossa participação como DJ, né, ali fazendo as intervenções também.
10: Big Shake é neste domingo, a partir das 15h, no Pátio da Ordem Terceira, no Pelourinho. Os ingressos custam R$50 e estão à venda na plataforma Shotgun e também poderão ser adquiridos no local. Rafael Lopes para Educador FM. Só,
1: Pois é, recado dado aí pro Rafael Lopes. E aproveitar aqui e mandar um abraço pra nossa ouvinte, Tatiana Daltro. Ela que deixou mensagem aqui pra gente, contando aqui que ela é soteropolitana de nascimento, mas mora em Recife já há 12 anos, né, em Recife. E ela disse que gosta muito de Renato, mas que a gente também é maravilhosa. Ó, Bruna, a gente vai ficar se achando, hein, agora.
0: Eu tô achando.
1: Obrigada, viu, Tati? Ela comentando aqui, lembrando, né, que o Multi começou com Márcia e Doris Pinheiro, lá, né, e na época só tinha 30 minutos. Pois é, né? Vida, né? Que bom que o Multi tá crescendo cada vez mais, né, Tati? E aí ela aproveitou pra falar também da notícia da nota que a gente trouxe aqui, né, falando dessa entrega da Praça do Reggae, né, Bruna? Uhum. Ela falando aqui, queria agradecer por essa notícia da Praça do Reggae, né? Somos cidades da música e temos que ter visibilidade para todos os ritmos. E aí ela falou que fica triste, né, quando chegar há anos na ladeira do Pelourinho e ver a Praça do Reggae, né, do jeito que tava. Então ela tá celebrando aí essa ótima notícia, como ela conta aqui. Aí ela disse, inclusive, que encontrou Renato no sábado no Glauber. Eita, oi, que Renato vai voltar munido, viu? Munido de conteúdo. Ele tá aproveitando aí pra circular bastante. Obrigada, viu, Tati, pela sua mensagem. Um beijo pra você.
0: Um beijo, querida. Tá aí o pessoal que tá aqui desde sempre. Agora, meio-dia e 53, a Casa Preta em Salvador está com inscrições abertas para a oficina de elaboração de projetos culturais, com vagas para até 20 participantes. A formação será ministrada pela produtora cultural Ana Paula Vasconcelos, de 27 a 31 de julho, das 9 a 1 da tarde, de 9 da manhã até 1 da tarde. Na ocasião, será abordará,
1: né,
0: etapas, exato, de estruturação de projetos, captação de recursos e acesso a editais. As aulas reúnem conteúdo teórico, atividades práticas e consultorias individuais para fortalecer iniciativas culturais. Mais informações no Instagram, @casapretadecultura. Repetindo, Instagram, @casapretadecultura.
1: E o espetáculo solo de dança conta com uma hora de apresentação, tendo álbum de artista iraniana como trilha sonora. Bruna preparou a reportagem pra gente e vamos acompanhar.
0: Representando a dança de fusão contemporânea, o dançarino Kaique Melo apresenta o espetáculo Órbita, um caminho de vida. Um tributo ao álbum Aizon, da artista iraniana Sevdaliza. Segundo o artista, professor e mestre em dança pela UFBA, a montagem é um convite para que o público vivencie, através do movimento, a poesia sonora do disco.
13: Um momento eu estava em casa escutando músicas, como eu sempre faço. E eu gosto muito da artista Sevdaliza. Tem um álbum dela que eu sou muito fã e gostei muito de escutar. Então a sonoridade e a musicalidade me remete muito aos movimentos que o meu corpo produz. Pesquiso fusões em dança, então parto aí também da dança do ventre, das danças de fusão a partir da dança do ventre. Foi por onde eu caminho as pesquisas aí na universidade. E a sonoridade sempre me aproxima muito isso. Ela é uma artista iraniana, apesar de musicalmente não ser e não tratar diretamente a tradição árabe, mas a sonoridade sempre me trouxe muito para aspectos de fusão. E aí, como um artista inquieto, comecei a escutar novamente o álbum, é o álbum Aizon, é o nome de um cometa que passou mais próximo da Terra.
0: A apresentação se trata de um solo que acompanha a trilha sonora do álbum Aizon em sua ordenação.
13: Cada música, cada cena, ela traz um aspecto que difere ao longo. Então não é um espetáculo que eu vou manter um jeito único de dançar, uma corporeidade única de apresentar. Então é um solo que foi desafiador, é uma hora de espetáculo. Para uma pessoa na dança, isso é um bom tempo assim de se ter. Mas é uma busca muito de perceber como que o corpo ele vai mover e vai sentir esses estados muito visceral. Justamente abraça, acolhe todas as experiências. Ele se torna um solo, o espetáculo Órbita, acho que primeiro para eu, enquanto artista, também me reconhecer no processo criativo, mas nos aspectos de dança de fusão, como também é conhecida a dança tribal fusion, muito mais aproxima a partir dessa ideia de diversidade do que busca segregar.
0: O espetáculo
2: espetáculo Órbita, um caminho de vida, acontece nesta sexta-feira, às 19h, no Teatro Gamboa.
13: Estamos já com quase 40% aí de ocupação do teatro presencial, então garanta seus ingressos logo. Está concentrado as vendas no Simpla. As minhas redes sociais são Kaique Melo Fusion, Instagram, TikTok, WhatsApp, ou no site ou no Simpla do próprio Teatro Gamboa. É só digitar Órbita, um caminho de vida, vocês conseguem localizar o link fácil. E lá, tanto o ingresso presencial quanto para assistir a transmissão online ao vivo, estão dispostos no Simpla. Para conhecer outros trabalhos, também a rede social arroba Kaique Melo Fuso.
2: Bruna Ferraz, para Educador FM.
0: Agora a gente, só reforçando aqui uma informação, falamos sobre a Casa Preta, né, com inscrições abertas para a oficina de elaboração de projetos culturais. O arroba da Casa Preta é o seguinte: Casa Preta Espaço de Cultura. Arroba Casa Preta Espaço de Cultura.

0: Pois é, no especial das 6 desta quarta-feira, vamos ouvir o álbum Sururu com Dendê, segundo o trabalho instrumental do saxofonista e compositor alagoano radicado em Portugal, Júnior Maceió, que apresenta esta edição. Lançado em fevereiro de 2026, o disco traz um repertório com 9 faixas.
1: E neste programa, a gente confere temas como a faixa título Sururu com Dendê, De Maceió a Lisboa e Harpa de Maria, que traz a participação do harpista portuguesa Maria Vassalo Lourenço. A produção é de Mariana Freire.
0: E é o som, né, desse especial das 6, né, com a canção Sururu com Dendê, que a gente se despede de vocês, queridos ouvintes. Muito obrigado pela participação de todos. Amanhã a gente está de volta, tem mais Multicultura a partir do meio-dia. Queria agradecer Davi Cerqueira, que fez a operação do áudio, e Bruna Ferraz pela parceria aqui no Multicultura. Valeu, Bruna. Até amanhã.
1: Valeu, Liz. Obrigada, ouvintes. Obrigada também a Mariana Freire na produção de estúdio. E amanhã nós temos mais Multicultura a partir de meio-dia. Você segue agora na boa companhia de Umar Rocha.

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4: Muito bom saber que você continua aí ouvindo a Educadora. Muito obrigado pela sua companhia. Uma excelente tarde de quarta para você. E aí, tá tudo bem? Eu sou Ilma Rocha, te convido para ficar comigo até às 4 da tarde aqui na Educadora.

E você já sabe, de segunda a sexta-feira, 1 da tarde, logo depois do Multicultura, tem Toca Aí, o seu programa que você faz baixando o nosso aplicativo, Educador FM 107.5. Você faz também o Toca Aí pelo nosso WhatsApp no 99964-908. Toca Aí. Programa que você pede a sua música e pode oferecer para quem você quiser. A gente começa o Toca Aí de hoje atendendo o pedido do Péricles Pimentel. Ele não colocou aqui qual é o bairro. Pediu Djavan. Sim, vamos ouvir.

bom dia a toda a equipe do Toca Aí. Aqui é Mário Gato, do Nordeste de Amaralina. Eu queria ouvir Meu Bem, Meu Mal com Gal Costa e dedicar a Tainá. Um abraço a todos aí.

no Tocaí. Esse foi o pedido do Marquinhos, de Lauro de Freitas, The Police, de Sting, Every Breath You Take. Frejá cantando sucesso do Djavan Esquinas. Quem pediu foi o Julival, lá da Jaqueira do Carneiro. Você também pode pedir a sua música preferida aqui no Tocaí. É só baixar o nosso aplicativo Educador FM 107.5 ou também pelo nosso WhatsApp no 999-64-1908. Toca aí, você já sabe, você pede a sua música e pode oferecer para quem você quiser. 1h20. Agora tem Lulu Santos, de Lulu Santos A Cura, pedido da Raquel Soares, lá de Camaçari.

dia a todos. Eu me chamo Eleomar Castro, sou morador do bairro Papai, tenho 54 anos e queria pedir a canção Beta by Golly Wall do Prince. Muito obrigado.

Toca aí, programa que você faz baixando o nosso aplicativo Educador FM 107.5. Você faz também através do nosso WhatsApp no 99964-1908. Isso aí foi Ringo Starr, Hollywood, Bucky Run e Andy Rand. Quem pediu foi o Antônio Batista do Cabula. Antes, Luiz Gonzaga, Marcha da Petrobras, de Luiz Gonzaga. Quem pediu foi a nossa ouvinte, lá do bairro de Piatã, a Maria Costa. Toca aí, é o programa que você faz baixando o aplicativo 107.5 Educador FM e também pelo WhatsApp no 99964-1908. Você pede a sua música preferida e pode oferecer para quem você quiser. Lembrando sempre que o seu recado ou pedido deve ter no máximo 15 segundos. Toca aí de volta amanhã, 1 da tarde, logo depois do Multicultura.

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8: Agradecendo sempre a sua companhia, você que está aí ouvindo a Educadora, 1h37 na Sonosfera Educadora, agora Dom Salvador com Abolição. Ei, você, de Dom Salvador.

Na Sonosfera Educadora, Carlinhos Braun cantou Cadê Candori, Carlinhos, Grupo Orfai Alcione, Odeco Morodé, de Yuri Passos e Luciano Baraúna, e Criolo com Amaro Freitas e Dino de Santiago com As Clarianas, Menina do Coco. 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Faltando 10 minutos para as 2 horas, de Portugal para a Sonosfera, conjunto Cucamonga Casandante, do conjunto Cucamonga.

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1: Bom saber que você continua aí ouvindo a Educadora. Muito obrigado pela sua companhia e uma ótima tarde de quarta-feira para você. 2:02. Quem abre mais uma hora a Sonosfera Educadora é Gilberto Gil, de Gil e Torquato Neto, Geleia Geral.

Na sonosfera educadora, Lenine de Lenine, Martelo Bigorna, Jadsa Mangostão de Jadsa e João Donato, Almas Irmãs de João Donato. Próxima sexta-feira, às 20h, no Teatro Carlos Pita, no Centro de Convenções de Feira de Santana, tem Fogo Pagô. A banda vai fazer show de lançamento do álbum Rastro Guia. 2h16, agora tem Caetano Veloso na sonosfera, de Caetano. Alegria, alegria.

0: de Baden Powell e Vinícius de Moraes. Ana Paula Albuquerque, Só o Céu Pode Velar, de Ivan Bastos e Sandra Lourenço. Arthur Verocai, de Arthur e Vitor Martins, Na Boca do Sol.
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1: Agradecendo sempre a sua companhia. Você que está aí ouvindo a Educadora 2h33, Gal Costa de Jardes Macalé e o Ali Salomão, Vapor Barato.

Sonosfera Educadora com Cássia Heller, você ouviu a composição de Itamar Assunção, Aprendiz de Feiticeiro, Jorge Alfredo, Suave Distopia de Jorge Alfredo e Belchior de Belchior, Na Hora do Almoço. 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
5: Muito bom saber que você continua aí ouvindo a Educadora. Muito obrigado pela sua companhia. Ótima tarde de quarta para você. 3:03. Geraldo Azevedo, começando mais uma hora a Sonosfera Educadora de Fausto Nilo e Geraldo, Dona da Minha Cabeça.

Sono Sfera do Cadeira com Melia de Melia Nega, Iene Gonzaga, Diane Meu Bem, Janda Silva, Gaiola da Saudade, de Janda Silva e Maciel Salu. Artes, conhecimento e educação, tudo isso e muito mais no Multicultura. De segunda a sexta, meio-dia, aqui na 107.5, em nosso aplicativo e também no site educadorfm.ba.gov.br. 3:18 na Sonosfera, Alceu Valença de Alceu, mensageira dos anjos.

de Moçambique para a Sonosfera Educadora Lena Baule com Zeleone das Pacaleô de Lena Baule, Ana Barroso, inclusive eu, Diana e Alessandra Leão, Arruda e Sossego de Alessandra.

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Esse aí foi Marcelo D2 na Sonosfera Educadora cantando Desabafo de Marcelo D2 e Vinícius Moreira, Ravi Lobo de Ravi Lazo, Herança de Quilombo e JP de JP, Quem é João. Logo mais às 6:30 aqui na Educadora tem especial das 6. E no programa de hoje, o saxofonista e compositor alagoano Júnior Maceió vai apresentar Sururu com Dendê, o mais recente álbum, um trabalho instrumental que mistura as raízes nordestinas com o improviso do jazz. Faltando 15 minutos para as 4 horas da Guiné-Bissau para a Sonosfera Educadora, tem Karina Gomes, Balu Estorqueado de Karina.

0: Na Zonosfera do Caduro, o encontro de Tulipa Ruiz com Adam Jodorowsky, Terrorista del Amor, Guiava Rocha. Raquel Reis, o maior evento da sua vida de Raquel. E Saulo Duarte, a unidade Flores pelo Ar de Saulo Duarte. Para você que ficou comigo até agora, muito obrigado pela sua companhia. Então, um ótimo final de tarde para você. Daqui a pouquinho você vai ficar na ótima companhia de Luciana Lucena. Eu volto amanhã às 16h. Até amanhã.
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4: Salve, salve para você que me escuta, você que sintoniza 107.5 Educadora FM. Tudo bem com você? Eu tô aqui, Luciana Lucena, para curtir a Sonosfera, música boa, pra gente curtir juntos até às 7 da noite. Pois é, você que não baixou ainda o aplicativo da Educadora FM, baixa no seu celular, é muito fácil, muito rápido. Educadora FM 107.5, pronto, baixou. Onde quer que você vá, você fica acompanhando a nossa programação. Então, começando de verdade e muito bem acompanhados, a gente vai com Beth Carvalho na Dança da Solidão, música de Paulinho da Viola. Vem comigo.

É, você curtiu aqui comigo Larissa Luz com Dança Livre, uma composição dela e de Nino Bezerra. Os Tincuãs cantaram Cordeiro de Nanã, música de Matheus Aleluia e Dadinho, e Transamba com Esquidindim de Lucas da Tijuca. Agora são 4 horas e 11 minutos. Muito bem, não são 11 e 4, são 4 e 11. Hora de você curtir, seguir com a gente aqui na Sonosfera. E você que curte a nossa programação, mande pra gente o seu pedido, faça o Toca Aí com a gente no nosso WhatsApp 71999641908. Você diz seu nome, de onde você tá falando, pede a sua música e a gente bota pra tocar e curte juntos. Anotou aí? Então pronto, Toca Aí vai ao ar de segunda a sexta, 1 da tarde, com reprise no final de semana, e quem faz o Toca Aí é você. Agora, 4 horas, 11 minutos, na Sonosfera, Os Mutantes, com Ando Meio Desligado, de Rita Lee, Arnaldo Batista e Sérgio Dias.

0: Essa foi Laura e Thunder Rui com Talvez, de Laura e Thunder Rui Velasco. Felipe Lorenzo gravou Sereia Cidade, uma composição autoral que participou do Festival da Educadora de 2021, e Jardes Macalé com Soluços, de Jardes Macalé. E a gente vai naquele intervalo, toma uma aguinha, não sai daí que eu volto já já.
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3: Veja a hora com a gente, 4h28, acerte o seu ponteiro com música boa aqui da Educadora FM 107.5. Então, voltando com Milton Nascimento e Loborges, a gente curte Cravo e Canela, uma composição da parceria de Milton e Loborges.

Você curtiu comigo Monobloco, com Ivete Sangalo cantando Caio no Swing, e teve Cortejo Afro com Preto Sonho Meu, de uma parceria de Jota Veloso e Mariene de Castro, e ainda Caio Padilha cantando Cobra Metropolitana, dele e de Samir. Agora, 4 horas, 41 minutos e hoje, no especial das 6, o saxofonista e compositor alagoano Júnior Maceió apresenta Sururu com Dendê. Ficou com vontade? Pois é, o mais recente álbum, trabalho instrumental do artista que mistura as raízes nordestinas com o improviso do jazz. Eu sei que você não vai perder, ainda vai pegar um sururu aí para acompanhar o especial das 6, que é hoje, 6:30 da tarde. Vamos seguindo então com Eric Clapton, I Shot the Sheriff, de Bob Marley.

0: Xênia França cantando Respeitem Meus Cabelos Brancos, música de Chico César. Também teve Bagum com Vandal, Florata Red. A música é de Vandal e Gabriel Burgos e teve Fá, Afrobeat com Manifesta. 4:57, vamos dar aquele intervalinho, mas não sai daí não que eu já volto.
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2: Acerte a hora com a gente, 4 horas 59 minutos, vai dar 5 horas, finzinho de tarde, a gente juntos aqui curtindo a música boa da Sonosfera, sempre música de qualidade para você que acompanha do fone, do corre, do trabalho de casa, enfim, sempre ligando aqui na 107.5 ou pelo nosso aplicativo, que é o Educador FM 107.5. Vamos seguindo então com Márcia Castro, que canta Pois É, Seu Zé, música de Gonzaguinha.

Aqui na sua Educadora FM, Mariana Aidar cantou Solitude de Cavita e Luísa Maita. Também teve Lívia Matos cantando Deixa Passar, que é uma composição autoral, e ainda Os Bardos com Homógenes de Os Bardos. Agora 5 horas, 15 minutos, e você que curte arte, educação, cultura, moda, enfim, muita informação, eu sei que você não pode perder o Multicultura, que vai ao ar de segunda a sexta-feira, com Renato Cordeiro, a equipe do jornalismo sempre atenta, e todo dia, né, durante a semana, ao meio-dia, você fica com Multicultura. 5h16, vamos seguindo a sonosfera com a Yassi, Na Primeira Manhã, e Canto de Partida, que são músicas de Alceu Valença e Yassi, respectivamente.

0: da Colômbia, Victoria Saavedra com Huelos de María. É uma composição autoral e você curtiu aqui na Sonosfera. Também teve Maré Vazia, cantando com a música Desapego, de Rebeca Dourado e Tiago Arthur. E ainda Isaac, com a autoral Trás do Mar.
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1: 5 horas 35 minutos, tarde de quarta-feira, e a gente curtindo a Sonosfera, que vai ficar melhor ainda com Leci Brandão cantando Olodum, Força Divina, música de Betão e Tonho Matéria. Vem comigo.

0: noite não adormece nos olhos das mulheres. A lua fêmea, semelhante nossa, em vigília atenta vigia a nossa memória. A noite não adormece nos olhos das mulheres. Há mais olhos que sono, onde lágrimas suspensas virgulam o lapso de nossas molhadas lembranças. A noite não adormece nos olhos das mulheres. Vaginas abertas retém e expulsam a vida. Duande Ainás, Nizingas, Nagambeles e outras meninas luas afastam delas e de nós os nossos cálices de lágrimas. A noite não adormecerá jamais nos olhos das fêmeas, pois do nosso sangue mulher, de nosso líquido lembradiço, em cada gota que jorra, um fio invisível e tônico pacientemente cosa a rede de nossa milenar resistência.
1: Essa foi a voz ancestral de Conceição Evaristo. Teve a música de Lued Luna com Ain't Go No, música de Galt McMurmont e James Riddle. Também Gabi Ferruz cantou Porto Bonito, de Gabi, Thiago Nunes e Alana Gabriela. E ainda Silva com Ludmilla, cantando Um Pôr de Sol na Praia, que é uma composição de Silva. 5:49, daqui a pouquinho tem o especial das 6, que eu sei que você não vai perder, com o saxofonista e compositor alagoano Júnior Maceió, que apresenta Sururu com Dendê, que é o mais recente álbum, um trabalho instrumental que mistura as raízes do Nordeste com o improviso do jazz. Então, é daqui a pouquinho, às 6:30, no especial das 6, e é só você continuar comigo aqui na Sonosfera. Agora é Beck com Loser.

gente aqui na Educadora, Dias de Janeiro, música de Otto. Teve Pedro Pondé também com É Triste Demais. A música é autoral e ainda Móveis Coloniais de Acaju com Pra Manter ou Mudar. A autoria assinada pela banda. 6 horas e 6 minutos, a gente vai no intervalo, te espero já já, não sai daí não.

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4: 6:08, Sonosfera vai seguindo com Antônio Carlos e Jocafe. A música Mudei de Ideia, da dupla.

esse é o som da Academia da Berlinda, Nego Nervoso, de Tiné, Renata Pedrosa e Otto. Teve Giga de Ogum também com Eu Disse Tudo, de Giga de Ogum. Agora são 6:16 para você que está aqui curtindo com a gente, a 107.5 Educador FM. Agora deixa eu dar uma dica musical para você. Tem Eloá Monteiro, que se apresenta no show Samba da Mulher Demais, no projeto Quinta da Casa, show autoral e cênico que exalta o ritmo ligeiramente e legitimamente brasileiro. Acontece no Teatro Cambará da Casa Rosa, no Rio Vermelho, às 20h. Anote aí, vá conferir Eloá Monteiro nesta quinta-feira. 6:16, simbora então com Tim Maia. Ele canta Eu Amo Você, composição de Silvio Rockel e Cassiano.

0: Essa foi Mariana Aidar com Mayra Andrade. Elas cantaram Beleza, de Luísa Maita e Rodrigo Campelo. Ainda Ian Paiva com a autoral Juventude. Agora são 6:28. Eu sou Luciana Lucena, feliz com a sua companhia aqui na escuta da Sonosfera. E logo depois do intervalo tem especial das 6. Beijo, até amanhã.
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Olá, ouvintes da Educadora FM. Eu sou o Júnior Maceió, saxofonista alagoano. Estou falando aqui diretamente de Portugal, onde vivo há 8 anos. E hoje estou no especial das 6 para apresentar o meu segundo álbum, Sururu com Dendê. E este álbum ele nasceu da minha vontade, né? Quando ainda estava no Brasil, quando eu ainda morava em Salvador, nessa terra maravilhosa que eu tenho um carinho enorme. E eu me sinto um alabaiano, de verdade. Todo mundo que me conhece sabe que eu sou muito inquieto. Aí eu decidi mudar de país e vim para Portugal. E foi aqui que eu realizei um dos maiores sonhos da minha vida, que era fazer uma faculdade de música, estudar, me aprofundar mais ainda. Aqui na Escola Superior de Música de Lisboa, onde eu cursei licenciatura em jazz durante 3 anos. E agora estou finalizando o mestrado em performance também em jazz. E portanto, esse álbum ele é fruto de tudo que eu vivi, né? Desde a minha infância, lá na minha cidade, Santa Luzia do Norte, da base que eu tive, que eu tenho da música brasileira, da minha passagem pela Bahia, né? Por esse universo da música baiana, da experiência única de ter convivido com o maestro Letieres Leite, eu sou lá do começo da Rumpilés, eu tava ali no primeiro ensaio da orquestra Rumpilés, então tudo isso me deu muita base para compor todos os temas, né, durante o período da minha licenciatura, que foram 3 anos, e foi aí que nasceu o Sururu com Dendê, né, dessa minha conexão Alagoas, Bahia e Portugal, e o álbum tá sendo muito bem recebido e eu estou muito feliz com o resultado. A gente abre o especial das 6 ouvindo uma música da minha autoria, A Harpa de Maria, faixa do meu álbum Sururu com Dendê, que traz a participação da harpista portuguesa Maria Vassalo.

Você acabou de ouvir De Maceió a Lisboa. E aí, meu povo, aqui que tá falando é Júnior Maceió, saxofonista alagoano, e estou apresentando no Especial das Seis, aqui na Educadora FM, Sururu com Dendê, o meu segundo álbum. Muito influenciado por alguns saxofonistas americanos que faziam muito isso, Gerald Albright, Maceió Parker, o David Sanborn. Então eu tava muito influenciado com toda essa riqueza que a música brasileira tem de balanço, de ritmos e enfim. Léo Gandelman, ele sempre fez isso, né? Ele misturava a cena do groove americano com elementos da música brasileira, com pandeiro, tamborins, né? O Léo faz essa mistura muito bem e ele também foi uma referência pra mim pra criar esse primeiro álbum. E 10 anos após, eu venho com um álbum totalmente diferente, com uma outra linguagem, claro, com a minha essência da música brasileira, principalmente lá na minha base, né? A música alagoana, a música nordestina, que é a música do Hermeto Pascoal, que é a música do Djavan. Então esses dois compositores, eles têm total influência nesse novo álbum, mas agora já misturando com os elementos jazzísticos, né, dessa minha vivência aqui em Portugal, no meio do jazz, convivendo com músicos de jazz, na escola de jazz, né? E aí que tá a beleza da coisa. Eu queria trazer dois músicos portugueses, que são do segmento mais do jazz, e misturar com dois músicos brasileiros, né? O baterista Rogério Pitomba, que é lá de Natal, eu sou alagoano, e o Lobo, pianista, e o Rodrigo Correia, contrabaixista, são dois jovens músicos portugueses talentosíssimos, que deu a liga do balanço. Agora, no Especial das Seis, eu convido você para ouvir a música Vozana, faixa autoral que faz parte do meu álbum Sururu com Dendê.

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0: encerrando o especial das 6 de hoje, ouvimos Sururu com Dendê, faixa título autoral do meu álbum, lançado em fevereiro de 2026. Eu sou Júnior Maceió, saxofonista alá baiano, e estive aqui apresentando esse meu disco instrumental. Quem quiser conhecer melhor o meu trabalho, é só me acompanhar aí nas redes sociais, coloca lá, @JúniorMaceió, que você vai me encontrar em tudo que é lugar. Obrigado, meu povo, pela companhia, e até a próxima.
1: O especial das 6 de hoje está terminando e contou com a produção de Mariana Freire. Para ficar por dentro das atrações do programa, basta seguir a Educador FM nas redes sociais. Eu sou Leto Vieira, obrigado pela companhia e até a nossa próxima edição.
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3: Brasília, 19 horas.
2: Está no ar a Voz do Brasil. 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
4: Olá, boa noite.
3: Boa noite para você que nos acompanha em todo o país.
4: Quarta-feira, 15 de julho de 2026.
3: Vamos ao destaque do dia na Voz do Brasil.
4: Vacinação em gestantes.
3: Imunização de grávidas pelo SUS reduziu casos graves de bronquiolite em bebês menores de 6 meses.
4: Os dados são do Ministério da Saúde. Natália Koslick.
5: Até agora, mais de 1.200.000 doses da vacina contra bronquiolite foram aplicadas no país.
3: Você vai ouvir também prova de vida.
4: Quem precisa fazer comprovação no INSS está recebendo aviso do governo federal.
3: Fique atento, a mensagem não solicita dados do cidadão. Márcia Fernandes.
6: Não são enviados links, nem são solicitados dados como CPF ou endereço.
4: E ainda, novas regras de publicidade para bets começam a valer sexta-feira.
3: Está proibida a veiculação de análises sobre eventos esportivos que induz a realização de apostas.
4: Também está vedada a divulgação para crianças e adolescentes. Nazi Brum.
7: Entre as principais regras da portaria publicada no último dia 10, está a divulgação de advertências ao apostador sobre os riscos de apostas online.
3: Hoje, na apresentação da Voz do Brasil, Mariana Jungmann e Luciano Seixas.
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3: A vacinação de gestantes no SUS contra bronquiolite reduziu pela metade os casos graves da doença em bebês.
4: Os dados foram publicados esta semana pelo Ministério da Saúde.
3: Essas e outras vacinas presentes no esquema vacinal das gestantes ajudam a evitar internações e óbitos de mães e de seus bebês.
5: A vacina contra o vírus sincial respiratório, principal causador da bronquiolite, protege o bebê ainda durante a gestação até os primeiros meses de vida. É esse o período em que o risco de complicações respiratórias é maior. A obstetra Michele Egídio explica como funciona o mecanismo de imunização nessa fase da vida.
8: Vai passar anticorpos para a criança, mas não necessariamente ela vai conseguir impedir que a criança não tenha doença, mas vai impedir as formas mais graves, as que exigem internação. Então a criança já vai ter algum tipo de imunidade ao vírus, então vai ter uma doença um pouco mais leve do que normalmente ela teria se a mãe não tivesse se vacinado.
5: Disponível na rede pública desde dezembro, a vacina contra a bronquiolite é indicada a partir da 28ª semana de gestação. Assim que completou o tempo necessário, a técnica de enfermagem Fernanda Larissa da Silva compareceu a uma unidade básica de saúde para garantir sua proteção e de sua bebê.
9: Essencial, tanto para mim quanto para a criança. Não ter que ficar indo direto ao hospital e a saúde dela está íntegra, a minha também.
5: Até agora, mais de 1.200.000 doses da vacina contra a bronquiolite foram aplicadas no país. De acordo com dados publicados essa semana pelo Ministério da Saúde, a vacinação de gestantes no SUS levou à redução de 52% dos casos graves da doença entre bebês com menos de 6 meses. O calendário vacinal de gestantes contém ainda outros imunizantes, como destacou a diretora substituta do Departamento do Programa Nacional de Imunizações, Ana Catarina de Melo Araújo.
10: Nós temos a vacina DPTA, que é a vacina que protege para coqueluche. Ela deve ser realizada a partir da 20ª semana de gestação. A vacina hepatite B, que é uma vacina que nós fazemos desde a infância, mas existem ainda algumas gestantes que não receberam. Então, é importante receber a vacina contra a influenza, que ela é anual, e a vacina também da Covid-19. Então, são doenças que, quando acometem as grávidas, elas têm um comprometimento importante, levando à internação e óbito.
5: Caso a gestante tenha perdido alguma das doses no tempo recomendado ou tenha quaisquer outras dúvidas, basta procurar a unidade de saúde mais próxima de casa com a caderneta em mãos para verificar sua situação junto aos profissionais de saúde. Reportagem Natália Koslick.
4: E neste mês, a saúde bucal também está em pauta.
3: É o Júlio Neon, que alerta para os cuidados diários e prevenção de doenças bucais.
4: O Sistema Único de Saúde oferece atendimento básico e especializado.
11: O Júlio Neon chama a atenção para a importância dos cuidados com a saúde bucal e da prevenção de doenças. Entre as principais recomendações estão escovar os dentes com creme dental fluoretado pelo menos 3 vezes ao dia, usar fio dental diariamente, reduzir o consumo de alimentos com alto teor de açúcar, evitar o uso de produtos derivados do tabaco e moderar o consumo de bebidas alcoólicas. Também é indicado procurar atendimento odontológico sempre que houver sinais, como dor persistente, feridas na boca que não cicatrizam, sangramento nas gengivas ou dificuldade para mastigar. Pessoas que utilizam próteses dentárias devem manter a higienização adequada e realizar acompanhamento periódico. Quem precisar de atendimento odontológico pelo SUS deve procurar a unidade básica de saúde mais próxima de casa. Quando necessário, o paciente será encaminhado para atendimento especializado, conforme a organização da rede de saúde do município. Graziela Mendonça, para a Voz do Brasil.
3: Você já ouviu falar em soroterapia? A técnica consiste na aplicação de vitaminas e outras substâncias diretamente na veia de pessoas saudáveis.
4: E é usada em casos de desidratação ou em casos em que a pessoa não consegue receber nutrientes pela alimentação.
3: Mas tem gente buscando tratamento para aumentar a energia e até rejuvenescimento.
4: Cuidado com essas promessas milagrosas de detox ou imunidade instantânea que aparecem na internet.
3: A Anvisa alerta: nenhuma evidência científica comprova esses benefícios.
12: A Agência Nacional de Vigilância Sanitária, Anvisa, alerta que a soroterapia não substitui tratamentos médicos nem oferece benefícios comprovados para aumentar a imunidade, rejuvenescer, promover desintoxicação ou melhorar o bem-estar de pessoas saudáveis. O procedimento só deve ser realizado em casos com indicação clínica e sob orientação de profissional habilitado. A soroterapia consiste na aplicação de vitaminas, nutrientes e outras substâncias diretamente na veia. Segundo a Anvisa, esse tipo de tratamento é indicado apenas em situações específicas, como pacientes desidratados, internados ou que não conseguem receber nutrientes pela alimentação. A agência também chama a atenção para os riscos do excesso de vitaminas, que pode provocar náuseas, vômitos, dores de cabeça e alterações no funcionamento do fígado e dos rins. A Anvisa esclarece que não existe cosmético injetável. Produtos aplicados por injeção devem ser aprovados como medicamentos ou dispositivos médicos. Claudimário Carvalho, para a Voz do Brasil.
4: A Previdência Social vai realizar atendimentos em todo o país nesse fim de semana.
3: O serviço será destinado à realização de perícias médicas e avaliações sociais, etapas obrigatórias para concessão de benefícios.
4: Ao todo, são 20.900 vagas em todo o país.
3: Para ser atendido, o cidadão precisa agendar pelo site ou aplicativo Meu INSS ou por ligação para a Central 135.
4: Mais informações em gov.br/INSS.
3: Vamos falar agora de um dos serviços do INSS, a prova de vida.
4: Ela é feita de forma automática por meio de informações das bases governamentais.
3: Mas os beneficiários que não foram identificados estão sendo informados por meio de mensagens de WhatsApp enviadas diretamente pelo governo federal, que precisam fazer a comprovação de vida.
4: E um aviso importante: o Instituto não envia mensagens solicitando CPF, telefone, reconhecimento facial ou qualquer outro dado pessoal para a realização da prova de vida.
13: A prova de vida do INSS é um procedimento para confirmar que o beneficiário de aposentadoria, pensão ou outro benefício continua vivo. Com isso, são evitados pagamentos indevidos. Hoje em dia, a prova de vida é feita de forma automática, cruzando a base de dados. Mas se o beneficiário não for identificado nesse cruzamento, ele é avisado que deve fazer a prova de vida por meio de mensagem de WhatsApp. A autenticidade da informação é garantida por um selo azul de conta verificada. O banco que paga o benefício também envia notificação pelo aplicativo ou pelo extrato bancário. Mas é preciso ter atenção. A mensagem enviada apenas comunica da necessidade da realização da comprovação de vida. Não são enviados links, nem são solicitados dados como CPF ou endereço. Como ressalta a presidente do Instituto Nacional do Seguro Social, INSS, Ana Cristina Silveira.
14: O INSS não liga, não envia servidores à casa dos beneficiários e nunca solicita dados pessoais, senhas ou qualquer tipo de pagamento para realizar a prova de vida. O Instituto também não pede CPF, endereço, dados bancários, nem envia links para atualização cadastral.
13: Para fazer a prova de vida, basta comparecer à agência bancária onde recebe o benefício, levando um documento oficial com foto. Não é preciso ir numa agência do INSS. Em caso de dúvida, procure os canais oficiais no telefone 135 ou pelo site meu.inss.gov.br. Reportagem Márcia Fernandes.
3: Começou hoje o pagamento do sexto lote do abono salarial.
15: Saiba quem tem direito e como consultar o benefício.
16: Cerca de 4,3 milhões de trabalhadores podem receber, a partir desta quarta-feira, 15 de julho, o sexto lote do abono salarial referente ao ano base de 2024. O valor do benefício varia de R$ 136 a R$ 1.621, de acordo com o número de meses trabalhados com a carteira assinada em 2024. Tem direito ao abono quem está inscrito no PIS/PASEP há pelo menos 5 anos, recebeu remuneração média de até R$ 2.766 por mês em 2024, trabalhou com carteira assinada por no mínimo 30 dias no ano base e teve os dados corretamente informados pelo empregador no E-Social. Os trabalhadores podem consultar se têm direito ao benefício, o valor e a forma de pagamento através da carteira de trabalho digital ou no portal gov.br. O valor ficará disponível para saque até 30 de dezembro de 2026. Por decisão judicial, trabalhadores dos municípios mineiros de Juiz de Fora, Ubá e Matias Barbosa também recebem o benefício nesta quarta-feira. Em caso de dúvidas, o atendimento pode ser feito pelo telefone 158 na Superintendências Regionais do Trabalho e Emprego ou pelos canais oficiais do Ministério do Trabalho e Emprego. Thaís de Araújo para a Voz do Brasil.
3: O setor de serviços atingiu 1,9% de janeiro a maio deste ano, frente a igual período do ano passado.
15: É o que mostram dados divulgados hoje pelo IBGE.
17: Esse indicador mostra o ritmo de atividades no dia a dia do país, como serviços de transporte, tecnologia, restaurantes e hotéis. Na comparação com maio do ano passado, o crescimento foi de 0,4%. No acumulado de janeiro a maio, na comparação com o mesmo período do ano passado, o resultado mostra um avanço de 1,9%. Nesse mesmo indicador, acumulado de janeiro a maio, o destaque positivo ficou com o setor de informação e comunicação, que subiu 6,2%. Já o acumulado nos últimos 12 meses ficou em 2,6%. E na comparação direta de maio com o mês anterior, o segmento de tecnologia não teve variações, mas outras atividades conseguiram crescer e ajudaram a assegurar o ritmo do setor, como detalha o gerente da pesquisa mensal de serviços, Rodrigo Lobo.
18: No campo positivo, os profissionais administrativos e complementares lideraram os ganhos, impulsionados pela parte de agenciamento de espaços de publicidade, serviços de engenharia e locação de automóveis. O segundo impacto positivo em termos setoriais ficou com os serviços prestados às famílias, que avançaram 0,2%, impulsionado pela parte de restaurantes.
17: O volume volume de serviços no Brasil recuou 0,4% em maio, após ter registrado alta de 1,1% em abril. Reportagem Luciana Colares de Holanda.
3: A projeção de crescimento da economia brasileira para este ano se manteve em 2,3%, segundo o novo boletim macrofiscal apresentado hoje pelo Ministério da Fazenda.
4: Dentre os fatores externos que devem contribuir para a projeção estão a retomada dos conflitos entre Estados Unidos e Irã e a instabilidade dos preços do petróleo e a possibilidade de novas pressões sobre a inflação global.
3: A equipe econômica também revisou a expectativa para a inflação deste ano.
4: A estimativa passou de 4,35% para 5,1% em 2026, enquanto a projeção para 2027 foi ajustada de 3,5% para 3,6%.
3: De acordo com o boletim, a principal pressão continua vindo da alta dos alimentos e do setor de serviços.
4: A secretária de Política Econômica, Débora Freire, destaca como a instabilidade no mercado externo impacta a atividade econômica brasileira.
19: Basicamente, continuamos no cenário de desafio global da crise do petróleo, que tem gerado aí impactos generalizados sobre inflação e crescimento. Para o cenário de PIB, estamos mantendo a projeção de crescimento em 2,3%.
3: Estão abertos até amanhã editais da Conab para aquisição de alimentos destinados à população em situação de insegurança alimentar e nutricional.
4: São produtos como açúcar, arroz, café.

0: Mato Grosso do Sul, Rio Grande do Sul, Santa Catarina e Paraná. E também vamos conseguir adquirir cestas já montadas, mais de 21 mil cestas já montadas.
1: As compras serão executadas pela plataforma Contrata Mais Brasil, com resultado previsto ainda para este mês.
2: A portaria que regulamenta a publicidade das casas de apostas online, as bets, entra em vigor no próximo dia 17.
1: Entre as mudanças está a proibição de utilizar estratégias ou análises sobre eventos esportivos para induzir a realização de apostas.
2: Também está vedada qualquer divulgação direcionada a crianças e adolescentes.
1: A fiscalização será feita pela Secretaria Nacional do Consumidor, do Ministério da Justiça e Segurança Pública.
3: A portaria conjunta dos Ministérios da Fazenda e Justiça e Segurança Pública é voltada para os agentes operadores de apostas de cota fixa, ou seja, as casas de aposta online, as chamadas bets. A norma estabelece que a publicidade das bets, autorizadas a funcionar no país, deve seguir os princípios do jogo responsável. Ficam proibidas a divulgação de prognósticos e a exibição de apostas premiadas que sugiram a obtenção de lucro fácil, bem como uma apresentação da aposta como suposta fonte de renda, como esclarece o secretário nacional de direitos digitais, Vitor Oliveira Fernandes.
4: A partir de agora fica claro que são proibidas veiculações publicitárias que induzam os consumidores a apostarem, que emitam palpites técnicos como se o ato de aposta fosse uma ciência ou se houvesse algum tipo de estratégia por trás do ato de apostar. Além disso, também fica vedado qualquer tipo de publicidade direcionada ao público de crianças e adolescentes que não podem ter acesso a esses produtos, já que apostas de cota fixas no Brasil são proibidas, terminantemente proibidas para menores de idade.
3: Antes da publicação de qualquer anúncio, as plataformas de internet deverão verificar se a empresa de aposta é autorizada a funcionar no país. O secretário nacional do consumidor, Ricardo Morishita, afirma que a portaria traz segurança jurídica a todos.
5: É importante porque torna claro aquilo que é ilegal, como a gente pode combatê-la e também a publicidade abusiva e a prática abusiva. É uma forma tanto da gente comunicar melhor, mas ao mesmo tempo trazer mais segurança jurídica.
3: Entre as principais regras da portaria publicada no último dia 10 está a divulgação de advertências ao apostador sobre os riscos de apostas online. As penalidades para as bets que descumprirem as regras incluem multa de até 20% do faturamento da operadora, suspensão das atividades por 180 dias e, em casos de reincidência, a cassação definitiva da licença para operar no Brasil. Reportagem Nazi Brum.
2: Restauração ecológica e produtiva da bacia do Rio Doce em Minas Gerais.
1: Estão abertas até 31 de agosto as inscrições para a seleção de projetos de recuperação ambiental na região, após os danos causados pelo rompimento da barragem do Fundão.
2: Os investimentos são do Banco Nacional de Desenvolvimento Econômico e Social, o BNDES, em parceria com o Ministério do Meio Ambiente e Mudança do Clima.
6: O edital Restaura Rio Doce está recebendo propostas até o fim de agosto. Conduzido pelo BNDES, o Banco Nacional de Desenvolvimento Econômico e Social, em parceria com o Ministério do Meio Ambiente e Mudança do Clima, o edital vai selecionar instituições para executar e coordenar projetos de restauração ecológica e produtiva em 12.500 hectares na região da Bacia do Rio Doce. O objetivo é reparar e compensar danos causados pelo rompimento da barragem de Fundão ocorrido em 2015 em Mariana, Minas Gerais. Serão destinados ao edital 618 milhões e 750 mil reais do Fundo Rio Doce. O gerente institucional do Fundo Rio Doce no BNDES, Guilherme Tinoco, detalha as ações que deverão ser desenvolvidas pelas instituições selecionadas de acordo com o edital.
7: Ele prevê a implementação de ações integradas de restauração ecológica e produtiva, associadas à recuperação de áreas degradadas, à conservação do solo e da água e ao fortalecimento da cadeia produtiva da restauração na bacia do Rio Doce. A restauração ecológica deverá ser realizada através da recomposição da vegetação nativa. Já a restauração produtiva deve se dar por meio de sistemas sustentáveis que conciliem geração de renda e conservação ambiental.
6: As propostas para o edital Restaura Rio Doce devem ser apresentadas até o dia 31 31 de

0: agosto. Mais informações estão disponíveis no site bndes.gov.br/restaura-rio-doce. Reportagem André de Barros Lima.
1: Jovens de 16 a 29 anos têm até o dia 20 de julho para se inscrever na plataforma Juventude Solidária.
2: A iniciativa oferece vagas de voluntariado em projetos sociais de diversas áreas e, em alguns casos, prevê apoio financeiro aos participantes.
3: Jovens com idades entre 16 e 29 anos interessados em atuar como voluntários em projetos sociais, fiquem atentos. As inscrições para a plataforma Juventude Solidária estão abertas até o dia 20 de julho. A iniciativa incentiva o trabalho voluntário em projetos que beneficiam comunidades de todo o país, especialmente em regiões mais vulneráveis. As vagas são em áreas como educação, cultura, esporte, saúde, assistência social, segurança alimentar e meio ambiente. Dependendo da vaga e do perfil do participante, pode haver apoio financeiro conforme as regras do edital. Quem fala sobre a ação é a secretária nacional de juventude, Vitória Genuíno.
4: A gente selecionou 1000 projetos por todo o país e você pode ter a oportunidade de se engajar numa ação social que está acontecendo no território. E os temas são diversos: saúde, comunicação, tecnologia, cultura, direito à cidade. A oportunidade de você se engajar numa ação e, se tiver o ID jovem, pode receber uma ajuda de custo de R$300 durante 6 meses, que é o período do edital. E também todo mundo recebe um certificado de participação que vai te ajudar aí no seu currículo, na sua vida profissional.
3: Para participar, basta acessar o portal Brasil Participativo, entrar na página da plataforma Juventude Solidária e preencher o formulário de inscrição. Jovens de 16 e 17 anos precisam de autorização do responsável legal. Reportagem Luciana Vasconcelos.
1: Atenção, estudantes que participaram do processo seletivo do programa Universidade para Todos, o ProUni.
2: Já está disponível a lista de pré-selecionados na primeira chamada para o segundo semestre de 2026.
1: Os estudantes aprovados devem apresentar documentação diretamente na faculdade escolhida.
2: Nesta chamada, o ProUni ofertou mais de 471 mil bolsas de estudos, cerca de 220 mil bolsas integrais e mais de 251 mil parciais.
1: O resultado pode ser consultado no portal de acesso único ao ensino superior.
2: O prazo para comprovar as informações da inscrição começa hoje e vai até o dia 24 desse mês.
1: E essas foram as notícias do governo federal.
2: Uma realização da Secretaria de Comunicação Social da Presidência da República.
1: Com produção da empresa Brasil de Comunicação.
2: E agora com o Minuto do TCU. Em seguida, as notícias do Poder Judiciário e do Congresso Nacional. Boa noite.
1: Boa noite para você e até amanhã.
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6: 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Você vai ouvir agora notícias do Poder Judiciário.
8: Presidente do STF recebe ministro da Fazenda para tratar de regulamentação das BETs.
9: STJ afasta uso capião familiar sobre parte de imóvel com área total superior a 250 metros quadrados.
8: PSS reúne com empresas de pesquisas eleitorais para discutir aprimoramentos para 2026.
9: Boa noite, eu sou o Arthur Filho.
8: E eu sou Walter Lima.
9: Nesta quarta-feira, o presidente do Supremo Tribunal Federal, ministro Edson Fachin recebeu na sede da corte o ministro da Fazenda.
10: A reunião foi uma articulação institucional para combater a lavagem de dinheiro e o avanço de facções criminosas no mercado de apostas eletrônicas clandestinas. Pablo Lemos.
11: No encontro, o ministro da Fazenda, Dário Durigan, apresentou as ações do governo para a regulamentação do setor. O presidente do Supremo Tribunal Federal, ministro Edson Fachin, reforçou a preocupação do judiciário com o mercado de apostas eletrônicas clandestinas e ressaltou algumas decisões do STF sobre o tema.
12: Decisões importantes já foram proferidas na ambiência cautelar, inclusive de proteção de benefícios sociais e proteção de pessoas vulneráveis, especialmente no tocante a mecanismos de publicidade para proteger crianças e adolescentes, bem assim os consumidores e, obviamente, os apostadores.
11: O encontro entre o presidente da Suprema Corte e o ministro da Fazenda antecede o julgamento no segundo semestre de ações que questionam especificamente a validade da lei das bets.
9: Para o Superior Tribunal de Justiça, o usucapião familiar não pode ser reconhecida quando o imóvel urbano possui área total superior a 250 metros quadrados, mesmo que o pedido seja apenas sobre parte do bem.
10: A usucapião é a aquisição da propriedade de um bem móvel ou imóvel em razão do uso por determinado prazo, sem oposição do dono e de outras condições legais. Fátima Uchoa.
13: Em divórcio litigioso com partilha de bens, uma mulher alegou exercer posse exclusiva sobre 250 metros quadrados do imóvel que habitava, embora a área total fosse maior. O Tribunal de Justiça de Minas Gerais negou o pedido. A quarta turma do STJ manteve a negativa, considerando que o limite previsto no Código Civil de, no máximo, 250 metros quadrados é requisito objetivo a usucapião e deve considerar a metragem total do imóvel. O relator foi o ministro Antônio Carlos.
9: O presidente do Tribunal Superior Eleitoral, ministro Cássio Nunes Marques, se reuniu com representantes de 16 empresas de pesquisas eleitorais.
10: O encontro teve como objetivo debater regras para registros e pesquisas nas eleições. Lidiane Reis.
14: O ministro Cássio Nunes ressaltou que a reunião buscou ampliar a transparência, a segurança jurídica e a confiança pública nesse importante instrumento da democracia.
15: Pretende-se, na realidade, o fortalecimento de um ambiente permanente de cooperação, do qual seja possível compartilhar experiências, esclarecer aspectos técnicos e identificar oportunidades de aperfeiçoamento que contribuam para a ampliação da confiança pública, assegurando, ao mesmo tempo, maior segurança jurídica às entidades e às empresas de pesquisa.
14: Agora, as empresas poderão enviar propostas de melhorias referentes às pesquisas eleitorais ao Tribunal Superior Eleitoral até a próxima sexta-feira, dia 17 de julho.
9: Tribunal Superior do Trabalho mantém indenização a trabalhador que teve dados de ação divulgados na intranet da empresa.
10: A exposição foi considerada discriminatória. Marla Lacerda.
16: O trabalhador teve o nome, o número do processo e o valor da ação trabalhista divulgados na rede interna da empresa onde ele ainda trabalhava. Para a terceira turma do TST, a divulgação extrapolou a finalidade administrativa, violou a privacidade do empregado e o expôs a constrangimentos e retaliações no ambiente de trabalho. Diante disso, o colegiado manteve a condenação ao pagamento de R$5.000 por danos morais.
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9: A você uma boa noite.
10: E até amanhã.
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17: Eu sou Paula Groba.
18: Eu sou Humberto Pinheiro.
17: E estes são os destaques de hoje do Jornal do Senado, que começa agora.
19: Senado endurece penas para crimes contra profissionais da saúde e da educação.
20: Aprovado o uso de emendas para atendimento pré-hospitalar dos bombeiros.
19: Avança projeto que aumenta a pena para o chamado estelionato amoroso.
21: Boa noite.
22: Boa noite.
21: Quem agredir ou ameaçar professores e profissionais da saúde no exercício da função poderá receber penas mais severas.
22: O Senado aprovou um projeto que endurece a legislação para crimes como lesão corporal, desacato, ameaça e homicídio. Repórter Pedro Pincer.
23: O plenário aprovou o projeto da Câmara dos Deputados que aumenta as penas do crime de homicídio praticados contra profissionais da saúde e da educação no exercício de suas funções. O texto também classifica como hediondo o homicídio e a lesão corporal de natureza grave ou seguida de morte praticados contra profissionais da saúde. O projeto ainda amplia as penas para crimes como lesão corporal, ameaça, incitação ao crime, desacato e outros delitos quando praticados contra profissionais dessas áreas. O relator, senador Dr. Irã do Progressistas de Roraima, defendeu o aumento das penas como forma de proteção à integridade dos trabalhadores.
24: Eles terminam recebendo toda essa carga, às vezes de incompreensão, às vezes de agonia das pessoas quando procuram atendimento no Sistema Único de Saúde. Muitas vezes, por sobrecarga de trabalho, essas pessoas são submetidas a esse tipo de constrangimento.
23: Como foi alterado no Senado, o texto voltará à Câmara dos Deputados para a nova análise.
21: Avançou no Senado o projeto que endurece a punição para adultos que utilizam crianças e adolescentes na prática de crimes.
22: A proposta inclui no Código Penal uma nova circunstância agravante para aumentar a pena de quem explora menores na ação criminosa. Repórter Bruno Lourenço.
25: O projeto altera o artigo 62 do Código Penal para estabelecer que a pena de um crime será agravada sempre que o agente cometer a infração com a participação de um menor de 18 anos. A medida, explicou o relator, senador Wilder Moraes, do PL de Goiás, visa combater uma prática recorrente de organizações criminosas e delinquentes adultos que aproveitam a inimputabilidade penal e recrutam adolescentes para execução de roubos ou transporte de drogas e armas.
26: Ao estabelecer uma penalidade mais severa para aqueles que se valem de menores em suas ações criminosas, o Estado envia uma mensagem clara: explorar a vulnerabilidade jurídica e social de adolescente não serão tolerados. Esses agravantes funcionariam não apenas como punição, mas também como medida preventiva, desincentivar adultos e envolverem jovens em atividades ilícitas.
25: A proposta seguiu para a Comissão de Constituição e Justiça.
21: Senadores da Comissão de Direitos Humanos aprovaram também o aumento da pena para quem comete estelionato contra mulheres em relacionamento afetivo.
22: A proposta ainda inclui golpes amorosos pela internet. Repórter Patrícia Oliveira.
27: A pena do crime de estelionato, que é de 1 a 5 anos de reclusão e multa, poderá ser aumentada de 1/3 até o dobro quando o golpe for praticado contra mulher em contexto de violência doméstica e familiar ou de relação íntima de afeto. A proposta da senadora Damaris Alves, do Republicanos do Distrito Federal, aprovada na Comissão de Direitos Humanos, busca combater o chamado estelionato amoroso, quando o golpista conquista a confiança da vítima ou simula um relacionamento para conseguir dinheiro, bens ou outras vantagens financeiras. A regra também vale para relacionamentos mantidos exclusivamente pela internet, em redes sociais, aplicativos ou outros meios digitais. O projeto recebeu parecer favorável do relator, senador Hermes Klan, do PL de Santa Catarina.
28: O estelionato sentimental é uma violência que vai muito além do prejuízo financeiro. Ele destrói a confiança, a dignidade e a segurança emocional das vítimas, especialmente das mulheres.
27: O relator também substituiu a expressão relação amorosa amorosa por relação íntima de afeto, termo já adotado pela Lei Maria da Penha. A proposta segue para a Comissão de Constituição e Justiça.
21: E aplicativos de relacionamento podem passar a ser obrigados a informar sobre doenças sexualmente transmissíveis.
22: É o que determina um projeto aprovado hoje pela Comissão de Ciência e Tecnologia. A reportagem é de Márcio Maturana.
0: Informações sobre doenças sexualmente transmissíveis deverão ser claras, objetivas e didáticas em todos os aplicativos e plataformas de relacionamento, segundo o projeto aprovado pela Comissão de Ciência e Tecnologia, que segue para a votação final na Comissão de Assuntos Sociais. Será uma conscientização sobre sintomas, riscos à saúde, formas de transmissão, medidas de prevenção e possibilidades de tratamento, como informou o senador Esperidião Amin, do PP de Santa Catarina.
1: A plataforma digital, a internet, passou a ser um instrumento de intermediação, de, digamos, de troca de mensagens afetivas, e daí há um passo seguinte de um relacionamento mais íntimo. Portanto, essa medida preventiva vem socorrer a sociedade num momento em que este meio de intermediação passa a ser mais popular.
0: Amin leu o relatório do senador Everton, do PDT do Maranhão, que incluiu 4 emendas ao projeto apresentado pelo senador Fabiano Contarato, do PT do Espírito Santo. Uma das emendas busca evitar um excesso de notificações que possam reduzir a efetividade da medida. Outra impede que os avisos possam ser bloqueados nas configurações das plataformas. A terceira emenda substitui a expressão sites e aplicativos de relacionamento pela denominação aplicações de internet destinadas à intermediação de relacionamentos ou de encontros. E a quarta emenda obriga as plataformas a divulgarem relatórios periódicos sobre alcance, engajamento e efetividade dos avisos, sempre preservando os dados pessoais dos usuários.
21: O Senado aprovou um projeto que prorroga a autorização para que recursos do FGTS sejam aplicados em linhas de crédito específicas.
22: A medida poderá ser aplicada a entidades hospitalares, filantrópicas e a instituições sem fins lucrativos atuantes no âmbito do SUS. Repórter Douglas Castilho.
2: Implementada em 2019, essa política viabilizou até o ano de 2022 um total de R$3 bilhões a cerca de 140 hospitais filantrópicos. Os recursos são usados para que essas instituições substituam suas dívidas mais caras e imediatas por crédito a ser pago no longo prazo com juros menores. Médico, relator da proposta, senador Nelsinho Trade, do PSD de Mato Grosso do Sul, defendeu a medida relembrando sua atuação na Santa Casa de seu estado.
3: Lá no meu estado, a Santa Casa é a quarta maior do Brasil. Eu trabalhei 17 anos lá e eu posso ver dia após dia a dificuldade daquele hospital e manter o bom atendimento.
2: O projeto também alcança as instituições sem fins lucrativos que atuem no atendimento de pessoas com deficiência. Pelo texto que segue para a sanção presidencial, fica suspensa a cobrança de eventual tributo de instituição filantrópica suspeita de não cumprir os requisitos de imunidade até decisão final de processo administrativo instaurado para esse fim, independentemente da data de ocorrência do fato gerador.
21: E o atendimento pré-hospitalar feito pelos corpos de bombeiros militares poderá receber mais recursos. O Senado aprovou um projeto que autoriza o uso de emendas parlamentares para financiar esse tipo de serviço nas ações públicas de saúde.
22: Com a mudança, estados e municípios poderão destinar verbas para a compra de ambulâncias, equipamentos, materiais e para a estruturação do atendimento prestado pelos bombeiros em situações de urgência e emergência. A legislação exige que pelo menos metade das emendas individuais sejam para a saúde. Pelo texto, apenas despesas que cumprirem requisitos a serem definidos pelo Ministério da Saúde poderão receber recursos de emendas. A indicação de emendas direcionadas ao Corpo de Bombeiros será facultada ao parlamentar. O texto base aprovado teve 65 votos a favor e 2 contrários. Com a edição edição de Paula Groba e trabalhos técnicos de Eliseu Caires, o Jornal do Senado fica por aqui. Acompanhe agora as notícias da Câmara dos Deputados. Boa noite.
4: Boa noite e até amanhã.
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8: Câmara limita a possibilidade de recurso no Superior Tribunal de Justiça.
11: Audiência pública reafirma a defesa do limite de 20 anos para patentes.
8: Deputados divergem sobre votação do projeto que combate a misoginia.
12: Boa noite. Sargento Gonçalves, do PL do Rio Grande do Norte, critica o projeto sobre misoginia. O congressista acredita que o texto pode abrir margem para criminalizar manifestações públicas de fé e interpretações de textos religiosos.
8: Sargento Gonçalves argumenta que o país deveria concentrar esforços no combate ao crime organizado e aos crimes contra as mulheres. Para ele, o projeto não contribui para a proteção feminina e pode restringir o direito de cidadãos expressarem suas convicções religiosas.
12: Nicolas Ferreira, do PL de Minas Gerais, diverge do projeto que tipifica crimes relacionados à misoginia. O deputado acredita que a proposta pode restringir a liberdade de expressão ao criminalizar críticas e manifestações de opinião.
8: Nicolas Ferreira também associa o projeto a uma tentativa de censura. Na avaliação do deputado, o Congresso deveria priorizar medidas de combate a crimes como estupro, pedofilia e violência praticada por organizações criminosas.
12: Júlia Zanatta, do PL de Santa Catarina, declara que vai votar contra o projeto que tipifica o crime de misoginia. Segundo a deputada, a proposta pode restringir a liberdade de expressão e ser utilizada para limitar críticas a agentes públicos.
8: Júlia Zanatta também reprova o governo federal por, segundo ela, substituir o termo mulher em documentos oficiais por pessoa que gesta. Para ela, a prioridade das políticas públicas voltadas às mulheres deve ser o combate à violência e o fortalecimento da segurança pública.
12: Jandira Fegali, do PCdoB do Rio de Janeiro, avalia que a tipificação do crime de misoginia busca combater o discurso de ódio e a incitação à violência contra as mulheres. Segundo a deputada, a medida contribui para o enfrentamento do feminicídio.
8: Na opinião de Jandira Fegali, o projeto contra a misoginia não fere as liberdades de expressão, de fé ou de culto, asseguradas pela Constituição. Para ela, incitar a violência contra as mulheres é um crime grave que precisa ser combatido em todos os ambientes, inclusive nas redes sociais.
12: Alencar Santana, do PT de São Paulo, repudia a fala de colegas da oposição que, segundo ele, desmerecem a pauta de proteção feminina. O deputado alerta que o Brasil vem observando índices elevados de feminicídio.
8: De acordo com Alencar Santana, discursos de parlamentares que menosprezam as mulheres legitimam novas formas de agressão. Para o parlamentar, agressores e feminicidas devem ser punidos com rigor.
12: Benedita da Silva, do PT do Rio de Janeiro, refuta argumentos religiosos usados contra a proposta que criminaliza a misoginia. Segundo a deputada, o projeto é uma resposta ao aumento da violência contra as mulheres.
8: Benedita da Silva lamenta a falta de um diálogo produtivo com a oposição sobre a pauta feminina. Para a parlamentar, criminalizar a misoginia é uma medida essencial para poupar vidas e defender a dignidade das famílias brasileiras.
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7: Justiça.
5: Câmara dos Deputados aprovou um filtro para recursos possíveis ao Superior Tribunal de Justiça. A repórter Daniela Lessa explica como deve funcionar.
6: A Câmara dos Deputados aprovou o projeto que regulamenta uma nova regra para análise de recursos especiais enviados ao Superior Tribunal de Justiça, o STJ. O projeto foi apresentado pelo senador Davi Alcolumbre, do União do Amapá, e altera o Código de Processo Civil. O recurso especial é usado quando uma das partes de um processo pede ao STJ que examine se uma decisão judicial aplicou corretamente uma lei federal. Pelo texto aprovado, quem apresentar esse tipo de recurso terá que demonstrar que a questão discutida é relevante do ponto de vista econômico, político, social ou jurídico e que o caso ultrapassa o interesse apenas das partes envolvidas no processo. Na prática, o objetivo é permitir que o STJ concentre seus julgamentos em temas mais importantes para a interpretação das leis federais e não apenas em casos individuais sem maior impacto. Relator da proposta em plenário, o deputado Ranieri Paulino, do Republicanos da Paraíba, defendeu que o novo filtro ajuda a racionalizar a análise de recursos e melhora a eficiência da justiça.
9: Justiça tardia não é justiça. Só esse ano, o STJ recebeu mais de 260 mil processos. Será que isso facilita a avaliação e as decisões do STJ ou cria ainda mais dilatação de prazo para as partes que querem uma solução jurídica?
6: Segundo o relator, o acesso à justiça não ficará comprometido, pois para que o STJ deixe de analisar um recurso por falta de relevância, será necessária a manifestação de 2/3 dos integrantes do órgão responsável pelo julgamento. Quando a relevância for reconhecida, o relator poderá suspender em todo o país o andamento de processos individuais ou coletivos que tratem da mesma questão. Essa suspensão poderá durar 6 meses, com prorrogação por mais 6 meses, se houver necessidade de audiência pública ou participação de terceiros no processo. Deputados ligados ao PT, PCdoB e PSOL votaram contra o projeto, argumentando que a mudança prejudica os mais pobres, sendo benéfica apenas para quem tem recursos para contratar grandes escritórios de advocacia, como disse o deputado Chico Alencar, do PSOL do Rio de Janeiro.
10: Quem não tem recursos para contratar grandes bancas vai ficar prejudicado. Isso aqui não é justiça para os pobres. Os direitos sociais, previdenciários, consumistas dos pequenos, políticas públicas em geral, podem ter dificuldade nesses recursos.
6: O deputado Pedro Xay, do PT de Santa Catarina, defendeu que o texto fosse alterado para permitir que continuem sendo aceitos recursos que tratem de direitos fundamentais ou coletivos, ações de execução penal e ações que envolvam grupos com mais de 1.000 pessoas, mas o plenário rejeitou essa sugestão. O projeto que regulamenta o critério de relevância para recursos especiais ao STJ será enviado para a sanção presidencial e pode virar lei. Da Rádio Câmara de Brasília, Daniele Lessa.
14: Eleições.
8: Otone de Paula, do PSD do Rio de Janeiro, critica a condução política de Flávio Bolsonaro. O deputado acredita que o senador assumiu o risco de expor o ex-presidente Jair Bolsonaro a novas restrições judiciais ao divulgar uma carta escrita por seu pai.
5: O parlamentar avalia também que a atitude consolidou Flávio Bolsonaro como porta-voz do pai, evidenciando uma disputa pela liderança do campo conservador. Otone de Paula defende que a direita busque uma alternativa política para as próximas eleições.
14: Saúde.
8: Participantes de audiência na Câmara dos Deputados defenderam a manutenção do limite de 20 anos para patentes para garantir acesso à saúde. A repórter Noelle Nobre acompanhou o debate.
15: A Comissão de Defesa do Consumidor da Câmara dos Deputados realizou uma audiência pública para discutir a manutenção do prazo de 20 anos para a vigência de patentes no Brasil. O debate reuniu representantes do governo e da indústria nacional que defenderam que o limite atual, contado a partir da data do pedido, é necessário necessário para a sustentabilidade do SUS, o Sistema Único de Saúde, e para a competitividade de medicamentos genéricos e biosimilares. O presidente da Comissão de Defesa do Consumidor, deputado Clodoaldo Magalhães, do PV de Pernambuco, lembrou que existem projetos de lei no Congresso que buscam restabelecer mecanismos de extensão de prazos que haviam sido extintos pelo Supremo Tribunal Federal em 2021. O parlamentar reforçou que a inovação deve estar associada ao acesso à saúde pela população.
14: Toda essa inovação para que vai servir se não a vida humana? Então, os custos dos sistemas de saúde não vão enfrentar esses custos de patentes a este tamanho.
15: Clodoaldo Magalhães disse agora aguardar a sanção do projeto de lei que garante a autonomia do Brasil na produção de medicamentos, vacinas, equipamentos e insumos médicos. A proposta, já aprovada pela Câmara e pelo Senado, cria a Estratégia Nacional de Saúde. Da Rádio Câmara de Brasília, Noelle Nobre.
7: Ciência e tecnologia.
16: Inácio Arruda, do PCdoB do Ceará, defende o fortalecimento da ciência e das instituições de pesquisa. O deputado destaca ainda a contribuição dos pesquisadores brasileiros para áreas como saúde, energia, agricultura e tecnologia.
8: Além disso, Inácio Arruda convida pesquisadores, estudantes e cidadãos a participarem da reunião anual de número 78 da Sociedade Brasileira para o Progresso da Ciência. Ele informa que o evento da SBPC vai acontecer em Niterói e deve reunir instituições de pesquisa de todo o país.
7: Transportes.
16: Comissão aprova autorização para pessoa com deficiência visual usar óculos biópticos para obter carteira de motorista. A repórter Paula Bittar nos conta como funcionam esses aparelhos.
17: A Comissão de Constituição e Justiça da Câmara aprovou uma proposta que autoriza pessoas com deficiência visual a utilizarem tecnologias assistivas, como óculos biópticos com lentes telescópicas, no processo de obtenção da Carteira Nacional de Habilitação, a CNH. Os sistemas biópticos combinam os óculos normais com um pequeno sistema telescópico. Enquanto a lente dos óculos fornece à pessoa a visão geral do ambiente, o telescópio auxilia na rápida localização de detalhes. O dispositivo pode ser fabricado para um ou para ambos os olhos. O texto estabelece que o Conselho Nacional de Trânsito, CONTRAN, deverá regulamentar o uso desses equipamentos no processo de habilitação de candidatos. O relator na CCJ, deputado Alfredo Gaspar, do PL de Alagoas, ressaltou que o projeto se harmoniza com o Sistema Constitucional de Proteção e Promoção dos Direitos das Pessoas com Deficiência. Ele também disse que a proposta está de acordo com a Convenção Internacional sobre os Direitos das Pessoas com Deficiência e seu protocolo facultativo, que integram o ordenamento brasileiro com hierarquia equivalente à de emenda constitucional.
18: Isso é uma harmonização de convenção com a Constituição e o Estatuto da Pessoa com Deficiência, dando garantias e direitos para que elas possam acessar meios de transporte e terem direito a conduzir esses meios de transporte mediante o uso desse óculos biópticos, que nada mais é do que uma lente especial que tem uma profundidade maior, é tipo um binóculo olhando para determinado aspecto do óculos para que possa ter uma acuidade maior visual.
17: O projeto, que autoriza pessoas com deficiência visual a utilizarem tecnologias como óculos biópticos com lentes telescópicas no processo de obtenção da carteira de motorista, já pode seguir para análise do Senado, a menos que haja recurso para votação antes pelo plenário da Câmara. Da Rádio Câmara de Brasília, Paula Bittar.
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0: Trabalho.
8: O governo defende projeto que prorroga a vigência de acordos e convenções coletivas de trabalho até nova negociação. Entenda na reportagem de Silvia Munhato.
1: Em audiência na Comissão de Trabalho da Câmara dos Deputados, o governo defendeu o projeto que prorroga a vigência de acordos e convenções coletivas de trabalho até que haja nova negociação. É a chamada ultratividade. Esses acordos e convenções têm hoje vigência máxima de 2 anos. Antes da reforma trabalhista de 2017, a validade permanecia após o fim do prazo estabelecido, até que um novo acordo fosse firmado. Diante das manifestações dos sindicalistas presentes, a deputada Érica Cocai, do PT do Distrito Federal, autora da proposta, disse que vai solicitar ao presidente da comissão, deputado Marcos Tavares, do PDT do Rio de Janeiro, a definição imediata de um relator para o projeto.
20: Quando você tem conquistas, muitas vezes, ano após ano, conquistas de décadas, que estão incorporadas já no cotidiano do trabalhador e da trabalhadora, e essas conquistas passam a não vigir mais quando chega o processo de database, você estabelece um processo de pressão imensa.
1: Em 2022, o Supremo Tribunal Federal considerou inconstitucionais as decisões da Justiça Trabalhista a favor da ultratividade. O projeto que permite a validade de acordos e convenções coletivas após o seu prazo de vigência até que uma nova negociação seja feita, precisa ser aprovado na Comissão de Trabalho e na Comissão de Constituição e Justiça para ser enviado para o Senado. Da Rádio Câmara de Brasília, Silvia Minhato.
0: Meio Ambiente.
16: Deputados aprovaram urgência para um projeto que reduz a área de proteção do Pantanal de Mato Grosso. O repórter Antônio Vital explica a questão.
23: A Câmara dos Deputados aprovou o regime de urgência para projeto que susta a ampliação da estação ecológica de Taiamã, em Mato Grosso, localizada nos municípios de Cáceres e Poconé, no Pantanal. Decreto do governo publicado em março ampliou a área da reserva de 11 mil para 68 mil hectares, com base na importância ambiental da área e com o argumento de que não há conflitos de terra na região, que tem quase 70% de vegetação natural preservada. De acordo com o Instituto Chico Mendes de Conservação e Biodiversidade, o ICMBio, a estação ecológica possui um berçário de peixes vital para o Pantanal, é um corredor ecológico para espécies ameaçadas e está localizada em área alagável, sem atividade econômica consolidada. O projeto que susta o decreto de ampliação da área foi apresentado pela deputada Coronel Fernanda, do PL de Mato Grosso. Ela alegou que o aumento da área protegida ocorreu sem que os produtores rurais e a população local fossem ouvidos.
24: Essa reserva, ela já existia, ela é cuidada, ela é preservada pela população de Cáceres. E o governo federal, fazendo a sua mídia social, como sempre, dentro da sua ideologia, aumentou essa reserva, um tamanho inadmissível, sem trazer nada para ofertar à população, sem dar condições para aquela população continue preservando, sem dar condições para aqueles produtores que estão lá continuem fazendo o que eles sabem fazer bem, trazendo recurso e riqueza para o estado de Mato Grosso e para o Brasil.
23: Estações ecológicas têm uso restrito, não podem ser exploradas economicamente e são destinadas apenas a pesquisas e conservação. Nessas áreas estão proibidas atividades agropecuárias ou de turismo comercial. O regime de urgência permite que a proposta seja analisada diretamente no plenário da Câmara, sem passar pela análise das comissões permanentes da Casa. O deputado Tadeu Venere, do PT do Paraná, criticou o regime de urgência e justificou a necessidade de proteção do Pantanal, um dos biomas mais ameaçados do país.
25: O Pantanal é uma das áreas, se não a maior, uma das áreas, maiores áreas úmidas do mundo. Nós estamos vivendo uma crise climática sem precedentes e eu acredito que todos, mesmo aqueles que acham que a Terra é plana, sabem que a crise climática é algo que está acontecendo de fato. E nós ampliarmos áreas como essa, e houve o debate, e depois disso votarmos aqui um projeto que dispensa inclusive que nós possamos ouvir as comissões dessa casa, nos parece extremamente perigoso, precipitado e inócuo, até porque nós sabemos que haverá depois contestações.
23: Ainda não há data para votação no plenário da Câmara do projeto que susta a ampliação da estação ecológica de Taiamã, no Pantanal de Mato Grosso. Da Rádio Câmara de Brasília, Antônio Vital.
0: Desenvolvimento Regional.
8: Paulo Guedes, do PT de Minas Gerais, é favorável à criação da região integrada de desenvolvimento do litoral norte de Pernambuco e Paraíba. A ideia, segundo o deputado, é que União, estados e municípios se articulem para promover ações de desenvolvimento no local.
16: Paulo Guedes afirma que a criação da RIDE amplia também investimentos em infraestrutura e geração de empregos. Ele ressalta, por fim, que a integração favorece o planejamento compartilhado e a redução das desigualdades econômicas e sociais na região.
8: Termina agora o Jornal Câmara dos Deputados, produzido pela Rádio Câmara, com trabalhos técnicos de Wellington Teles, apresentação de Márcio Aquilissardi e Tércia Guimarães. Boa noite para você.
16: Uma boa noite, a Voz do Brasil volta amanhã.
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1: 8:01. Muito boa noite para você que sintoniza 107.5. Eu sou Priscila Sena, tô de volta das férias, tô aqui para te fazer companhia, tá? Nós vamos juntos até as 10 da noite, curtindo toda a diversidade cultural, musical que só a educadora tem. E a gente já começa aqui o nosso encontro desta quarta-feira com um super sucesso dos anos 80. Você ouve Marina Lima numa composição de Cláudio Zola e Antônio Cícero. A francesa.

romântico. O evento será realizado na Casa da Mãe, no bairro do Rio Vermelho, aqui em Salvador, a partir das 10 da noite. Não vai perder. Agora, 8h16, você ouve Milton Nascimento e Beto Guedes em Nada Será Como Antes, canção de Ronaldo Bastos e Milton Nascimento.

0: Você curtiu Shakira e Burna Boy num sucesso da Copa deste ano, a canção Dai Dai. Antes, a banda baiana Cascadura, numa composição de Fábio Magalhães, Queda Livre. E ainda Paula Toller, em Céu Azul, composição de Chorão e Tiago Castanho.
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1: 8:33, você ouve Paralamas do Sucesso, Entendo a Lua, canção de Herbert Viana.

Você ouviu Maria Bethânia numa canção de Alceu Valença e Rubinho Valença, Tomara. Antes, o encontro de Ila e Marina Sena em Quente Colorido, composição de Marina Sena. Teve também Lineker num super sucesso dela em parceria com Yuri Rio Branco, Feijuca e Gustavo Ruiz, Caju. Agora, 8h48, tá chegando por aqui John Lennon dele, Mind Games.